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0: em Avanca. 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
1: 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A justiça é cega, mas é uma boa mulher.
3: Ai, tão boa, tão boa.
4: Ora, então diga lá, como é que o senhor foi detido?
5: Foi detido por dois polícias, senhora doutora juíza.
4: Por embriaguez?
5: Sim, senhora, estavam ambos muito bêbados.
1: Vejo que o réu é acusado de praticar 3 roubos por hora.
3: É verdade, senhora juíza. E garanto a vossa excelência que se o ministro das finanças trabalhasse como eu, seria bem melhor a situação económica no nosso país.
4: Ai, ai, com esta crise não sei onde é que isto vai parar.
6: Olha, eu estou a pensar em ir ao banco levantar todo o dinheiro.
4: É? Então e porquê que não vais?
6: Tenho medo que me apanhe.

A Marquesa da Alcagoita tem uma verdadeira adoração por gatos e gatas, mas desapareceram-lhe todos. Agora, com a gata Fifi, o desgosto foi tão grande que o Sr. Marquês resolveu contratar os detetives investigadores, Chocos Comes e Logo Bebes, porque não há dúvida nenhuma de que ali há gatos.

0: aqui estão os detetives.
1: Descubram a minha Fifi, por favor.
2: Ah, minha querida, acalme-se, sim. Deixa expor o assunto aos senhores Chocos Comes e logo bebes.
3: Oh, yes. Queira ter a bondade de expor, please.
2: Queremos que descubram o que tem acontecido aos nossos gatos. A minha esposa, a Marquesa de Alcagoita, tem tido exemplares de várias raças, mas todos acabam por desaparecer.
1: E agora foi a Fifi, uma gata persa muito meiga e muito minha amiga.
4: Oh, e algum restaurante especializado em colha à caçadora por aqui perto, há?
1: Meu Deus, que horror, que horror!
3: Oh, logo bebes, tem maneiras, please. Senhores marqueses, vamos já investigar o caso.
2: Ah, e não olhem as despesas. E se deslindarem o caso, até vos posso arranjar um título.
4: Ah, mas isso seria ótimo. Um título, olha. Ó, seu Marquês, um título vinha mesmo a calhar.
3: Ou logo bebes.
4: Ah, não é para mim, chefe. É para o meu clube que não sabe o que é um título há que anos, hein?
0: Vou mostrar-lhes a saída.
4: Homem, tenho que dizer, eu prefiro que me mostres a entrada.
3: Ou logo bebes, let's go.
4: Yes, let's go.
0: Os detetives estão de regresso.
1: Ai, então descobriram a minha Fifi.
3: Oh, yes, aqui está ela.
1: Mas isso é uma bola de futebol?
2: Sim, mais precisamente uma bola daquelas especiais.
4: Queres dizer, a gatinha, a Fifi, era assim cinzenta, com riscas pretas, não era?
3: Oh, e além de descobrir o que é que fizeram com os vossos gatos, descobrimos também o mistério das bolas serem assim tão felinas, saltitantes e fugiria.
4: Olha, tem sete vidas aquelas bolas. Olha, chefe, para ganharmos mais algum, vamos vender aos futebolistas o segredo do truque para chamar e dominar estas bolas, está bem?
3: Mas qual é o teu truque para chamar estas bolas? Posso saber?
4: Eu explico, é assim. Anda cá, gatinha. Anda cá, gatinha.
1: Ai, a minha Fifi.
5: Estas cheiram a verão.
6: Ai, mana, não se esqueça de que eu só concordei em vir para a praia com a condição de nos irmos confessar logo que regressemos. Não se esqueça, está bem?
7: Oh, Carlota, não seja assim, credo. Ai, que pecado cometemos nós ao vir à praia.
6: Que pecado! Nós não vamos estar todo o tempo de olhos fechados, pois não? A mana logo que aqui chegou ficou embasbacada ali com aquele rapaz que tem estado a fazer ginástica só com aquela tanga vestida que... Ai, Jesus, não lhe tapa nada!
7: Ai, tem toda a razão, mana. Mais valia não trazer nada. Ai, ai.
6: Efigénia, tenha maneiras, está bem?
7: Ai, ai.
6: Veja lá, mas é se me ajuda a escrever o texto para o abaixo-assinado contra as práticas anticoncessionais.
7: Mana, mas como é que a mana quer que eu ajude nesse texto? Se a mana se pôs para aí a escrever palavras estrangeiras, eu nunca aprendi nenhuma língua, porque a nossa mamã dizia que não era nada bonita a prática das línguas. Olha, por exemplo, eu sei lá o que é essa coisa do coitus interruptus.
6: Oh, mana, isto é latim. E o latim é uma língua morta e por isso não é nenhuma língua pecaminosa. Porque como já faleceu, não mexe, nem remexe, nem faz nada dessas coisas diabólicas e satânicas.
7: Ai, Jesus, mana. Ai, Jesus, credo, não se ponha para aí a dizer essas coisas, que já me basta o sol na cabeça para me pôr sonsa. Mana, mas afinal, o que é o coitus interruptus?
6: Olha, mana, basta-lhe saber que é uma coisa muito feia e que nunca se deve fazer. Acrescente aí a esponja, o diafragma e o preservativo.
7: Mais devagar, mana, mais devagar, porque eu já ouvi dizer que estas coisas do sexo nunca se devem fazer muito depressa. Ai, ai. Ora bem, então se bem percebi, aqui no nosso abaixo-assinado contra os métodos anticoncepcionais, o que nós estamos aqui a pôr são as coisas que não se devem usar. Não é verdade, mana?
6: Precisamente. A nossa campanha é contra tudo o que nunca se deve usar em casa alguma.
7: Ah, muito bem, muito bem. Mas depois fazemos outro abaixo-assinado a favor do que é preciso usar para não se usar o que não se deve usar. Está bem, mana? Está
6: bem? Mana, explique-se melhor. Afinal, a mana quer fazer um abaixo-assinado a favor do quê? O que é isso que é preciso usar para não se usar o que não se deve usar?
7: Ai, mana, homens!
6: Homens!
7: Sim, mana, homens! Com aquela coisa natural que Deus lhes deu! Ai!
8: Ouvi dizer que agora o investimento na ferrovia é estratégico.
9: Ai, ouvi. Virá o Neto Progresso mais chegar de comboio.
8: Então, estás satisfeito?
9: Estou perdente.
8: Tá porquê?
9: Porque se vier pela linha do costume, só chega depois da inauguração.
8: Mas dizem que é estrutural.
9: Ah, pois é. Em Portugal tudo é estrutural. Até as peras, até alicerces.
10: Então, querida, como vai o seu relacionamento novo com aquele banqueiro famoso?
11: Ai, querida, não me diga nada. No outro dia fui apresentá-lo aos meus pais.
10: E então, Rica, então?
11: Ai, então, olha, só lhe digo, Rica, faltou a luz lá em casa. E eu disse ao meu namorado, aproveita.
10: E ele aproveitou bem?
11: Sim, aproveitou para levar a carteira e o Rolex do meu pai.
10: Amor, diz-me a verdade. Tens outra?
8: Outra? Claro que não. Ah, usa a mesma com todas.
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Muito bom dia e assim abrimos esta edição de mais um programa da manhã. Robin Kidd a abrir esta edição, estas 3 horas de rádio. Vamos até às 10 da manhã, que estamos cá de segunda a sexta-feira nestas 3 horas. Aqui em 90.2, também www.rveria.pt.

Mercy Mercy de Robert Palma. Olhando a meteorologia, hoje pode contar máximas de 22 graus para Estarrez, 21 para Mortosa e também para Ovar, e pode contar com um dia de céu limpo. Está fresco a esta hora da manhã, alguma umidade e estamos com uma temperatura a rondar os 15 graus em Estarreja.

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Bom dia, bem-vindos ao primeiro bloco informativo de hoje, 31 de agosto. A Câmara Municipal de Estarraja aprovou a participação do município no projeto Ler Fora da Escola, promovido pela Rede de Bibliotecas Escolares, reforçando o seu compromisso com a promoção da leitura e da literacia junto das crianças dos primeiros anos de escolaridade. No âmbito da candidatura apresentada pelo Agrupamento de Escolas de Estarraja, o município participa como parceiro e cofinanciador do projeto, com um apoio até 500 euros, destinado a alargar a oferta bibliográfica existente nas bibliotecas escolares através da compra de edições literárias. A iniciativa pretende incentivar hábitos de leitura desde os primeiros anos de escolaridade, disponibilizando às bibliotecas escolares novos títulos que apoiem o desenvolvimento das atividades pedagógicas e contribuam para uma maior proximidade das crianças aos livros. Esta participação enquadra-se na estratégia educativa e cultural do município de Estarraja, que tem vindo a apostar na valorização da leitura, na promoção da literacia e no fortalecimento da articulação entre a biblioteca municipal e as bibliotecas escolares do concelho, criando melhores condições de acesso ao conhecimento e à cultura para a comunidade educativa. O município de Albergaria à Velha vai proceder a obras de ampliação e requalificação do cemitério de Albergaria à Velha, no investimento de cerca de 150 mil euros mais IVA. Vai ser criado um novo talhão na parte posterior do cemitério, com uma área de 300 metros quadrados e um espaço para 40 novas sepulturas. Vão ser executados muros de suporte no perímetro do talhão, bem como trabalhos na estabilização dos jazigos. Haverá novos passeios em cubo granítico, um novo sistema de águas pluviais e iluminação no local. A ampliação e requalificação do cemitério de Albergaria à Velha visa garantir melhores condições a quem visita os seus entes queridos que já partiram. Com esta intervenção, previne-se também a sobrelotação, assegurando a dignidade do espaço e o cumprimento das normas de saúde pública. A Feira do Livro de Aveiro regressa ao Rossio até 13 de setembro para assinalar a sua 50ª edição. Durante 17 dias, o evento reúne escritores, livreiros e leitores numa programação especial que cruza literatura, música, teatro, poesia e atividades para todas as idades. Esta edição comemorativa contará com o maior número de livreiros e dezenas de iniciativas, incluindo apresentações de livros, conversas com autores, sessões de autógrafos, oficinas e espetáculos. Entre os convidados confirmados estão nomes como Rodrigo Guedes de Carvalho, João Pinto Coelho, Raul Minhalma, Hugo Gonçalves, Luísa Sobral, Inês Menezes e Tosé Brito, entre outros. Uma das novidades será um dia dedicado aos criadores de conteúdos literários nas redes sociais, com conversas sobre o papel do Instagram, TikTok e YouTube na promoção da leitura e na criação de novas comunidades de leitores. A programação inclui ainda espetáculos de poesia, atividades para crianças e famílias, oficinas criativas, piqueniques literários e momentos de convívio destinados também ao público sénior. A celebração dos 50 anos da Feira do Livro será ainda marcada pela exposição 50 edições da Feira do Livro, que revisita a história do evento através de fotografias, cartazes e outros documentos. A Feira do Livro de Aveiro tem entrada livre e decorre no Rossio até 13 de setembro, com

0: horários diferenciados ao longo da semana. Terminamos assim este bloco informativo. Eu regresso às 8h30. Continuo com João Miguel Matos. Até já.
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2: Está na hora de olharmos os jornais. Vamos à edição do Jornal Económico. O preço do pão vai subir à boleia do trigo, que está mais caro. A Islândia rejeita nova negociação de adesão à União Europeia e a inflação, que está muito alta e abre caminho à subida de juros. São os temas da edição do Jornal Económico. Já o Jornal Negócios destaca: em plena guerra, a energia leva lucros da Bolsa a novo recorde, enquanto Portugal volta a liderar a subida do preço das casas no início do ano. TRR chega ao fim com menos obras e mais amigos das empresas, e construção em alta dá sinal positivo sobre o investimento. São os jornais de economia em destaque. Olhar agora para o Diário de Notícias. Falência de clínica de fertilidade em Cascais deixa pacientes em desespero. Montenegro diz que o governo acerta quase sempre sem dar resposta a críticas da oposição. Os combustíveis, gás óleo, cai de 6 cêntimos na maior descida em 4 semanas. Uma reportagem ainda: mais de 700 detidos por tráfico de droga no centro de Lisboa desde 2024. Um olhar para o Público. Há 3 mil novos enfermeiros, mas hospitais não conseguem contratar. E ainda referência para a canoagem: aos 37 anos, Fernando Pimenta chega aos 14 títulos mundiais. Diz: estou de volta. Já o Jornal Notícias destaca o Estado que deve 38 milhões de euros aos politécnicos e um banho que cura todas as maleitas. É o cortejo de trajes de papel de São Bartolomeu, que junta milhares no Porto. Referência ainda para a Universidade do Minho, que esgota 3 licenciaturas duplas. Referência agora para o Correio da Manhã. Governo esconde custo total das fragatas. A Defesa e Finanças não revelam o valor dos juros. É um exclusivo do Correio da Manhã. O almirante coordena equipas de compras militares. Palhinha convocado com estreia à vista pelo Benfica, frente ao Estoril. E ainda referência para Santiago Jiménez, que já é dragão. E é precisamente para os desportivos que vamos olhar agora. O Jornal A Bola traz hoje Marco Silva, que anuncia a convocatória do reforço Palhinha, que vai a jogo. No Sporting, é o verão mais rico da história. O Leão já ultrapassa os 200 milhões em vendas. E ainda referência para a canoagem: Pimenta só sabe ganhar. A edição do Jornal Record traz hoje a SAD do Sporting, que quer dar uma cláusula de craque a Flávio. É o menino 100 milhões. A intenção avança após o fecho do mercado. As primeiras sondagens já chegaram ao Alvalade e o miúdo impressiona pela postura, também no balneário. Referência para Pote e Bragança, que complicam-se. O Paok desistiu de Dani e Torino só aceita empréstimo. Já o jornal O Jogo dá conta de Mac e Sousa, que também vão ser reforços do Futebol Clube do Porto. Zaidu afastado durante 2 meses. Santiago Jiménez já está na invicta. Palhinha com estreia à vista e ainda Daniel Bragança ruma ao Torino, diz o jornal O Jogo. São então os temas que marcam esta revista de imprensa de segunda-feira, 31 de agosto.
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um regresso à música e música nova. É a Mara Cortês, chama-se Sonhar Contigo. Tenha uma ótima segunda-feira, começa a semana da melhor forma.

A cantora Mara Cortês a dar os primeiros passos, esta cantora natural de Coimbra. Mas temos mais música nova, a música que juntou os À Toa e os Dama. A música chama-se 112.

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1: Este é o 112 à toa e os damas juntos. E é já no, na próxima sexta-feira, que começa na Quinta da Atalaia, no Seixal, mais uma edição da Festa do Avante. São os 50 anos desta festa e Carolina Deslandes é uma das cantoras que vai estar presente no palco deste evento. Ela que vai atuar no domingo, 6 de setembro.

Carolina Deslandes na festa do Avante no próximo domingo. 22 graus é a máxima prevista para hoje para Estarreja, 21 para a Mortosa e também para Ovar. O dia vai estar bonito, vai ser de céu praticamente limpo. Esta música chama-se A Miragem, é um dos maiores sucessos do compositor e violinista brasileiro Marcos Viana. Ele que lançou esta música em 2001 como o tema principal da icónica novela brasileira O Clone. A canção marcou a história da teledramaturgia ao embalar o romance proibido dos protagonistas Lucas

0: Marcos Viana, a terminarmos esta primeira hora.
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1: Votos renovados de uma excelente segunda-feira. Comece-a da melhor forma. Está a férias, desejo-lhe umas excelentes férias. Está a trabalhar? Olhe, paciência. Seja bem-vindo à segunda parte do programa da manhã.
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E assim abrimos esta segunda parte com Sarah Thompson. São 8:07, não se atrase. Morgan Lunar.

Aqui está um projeto com sonoridades do Blues. Morgan Luna, ele que inclui na sua discografia originais, lançamentos originais em 2026, mas também tem algumas reinterpretações.

São 8h17, está na hora de atualizarmos a meteorologia. Nesta altura estamos com uma temperatura em Estarreja que ronda os 16 graus, a máxima é de 22. 21 para a Mortosa e também para Ovar. Amanhã vamos continuar com a mesma previsão. No entanto, na quarta-feira já temos uma subida das temperaturas máximas até aos 25 graus. Quinta e sexta-feira, aí sim, vamos ter um pico mais alto. Quinta-feira prevê-se que tenhamos temperatura a rondar os 30 graus, depois, na sexta-feira, 28.

Não se atrase, 8h23 nesta manhã de segunda-feira. Esta canção dos Rolling Stones foi editada há 53 anos. O icónico single lançado oficialmente a 20 de agosto de 1973 é um tema que faz parte do seu 11º álbum de estúdio da banda inglesa.

Aqui está este Angie, escrito por Mick Jagger e Keith Richards. A balada tornou-se um dos maiores sucessos comerciais da história dos Rolling Stones. E estes vão estar no dia 3 de outubro em Lisboa, na República da Música. Uma sala de espetáculos fica na zona de Alvalade, em Lisboa. Nazareth.

0: regresso a mais um bloco informativo. O Cineteatro de Estarraja vai entrar numa nova fase com o arranque de uma empreitada de beneficiação do edifício num investimento de perto de 1 milhão de euros. A intervenção terá um prazo de execução de 5 meses e pretende melhorar as condições de acessibilidade, conforto, eficiência energética e funcionamento técnico do equipamento. Entre as principais intervenções está a criação de um percurso acessível desde o exterior até ao palco, permitindo melhorar as condições de acesso para pessoas com mobilidade condicionada. Será também criado um camarim acessível com instalações sanitárias adaptadas e um lugar de estacionamento reservado junto à entrada. A empreitada prevê ainda a renovação dos sistemas de climatização e ventilação, melhorias nos equipamentos técnicos e de segurança da plateia e do palco, bem como intervenções nas instalações elétricas. A eficiência energética será igualmente reforçada através da substituição da iluminação por soluções mais eficientes e da instalação de um sistema solar fotovoltaico. O Cineteatro de Estarraja estará encerrado a partir de setembro para permitir a realização dos trabalhos. Durante este período, a programação cultural continuará a decorrer noutros espaços do concelho. Com esta intervenção, o município de Estarraja pretende dotar o Cineteatro de melhores condições para artistas, profissionais e público, tornando-o mais acessível, confortável e eficiente. A Câmara Municipal da Mortosa anunciou a edição de 2026 do concurso de Jogos Florais, que terá como tema Um Século de História, Um Futuro para Contar, como nos explica Maria Monteiro.
1: O município da Mortosa está a celebrar o seu centenário e convida toda a comunidade a participar na edição do concurso Jogos Florais e no Prémio de Fotografia da Mortosa 2026, com o tema Um Século de História, Um Futuro para Contar. O objetivo é usar a escrita, a pintura e a fotografia para homenagear as tradições, a Ria de Aveiro, as raízes da terra e a história do concelho, refletindo também sobre o seu futuro. O concurso divide-se nas áreas de pintura, conto e poesia. Para a poesia, os trabalhos submetidos não poderão ultrapassar 10 páginas em formato A4, enquanto que para o conto, o limite será de 30 páginas também em A4. Em quaisquer das modalidades, os valores dos prémios são os mesmos. Primeiro prémio, 787,62 €. Segundo prémio, 591,23 € e o terceiro prémio, 395,83 €. O concurso está aberto a todos os residentes em Portugal com idade igual ou superior a 16 anos. As obras deverão ser enviadas por correio, via CTT, para a Câmara Municipal da Mortosa, até ao dia 30 de novembro de 2026. A ficha de inscrição e o regulamento do concurso estão disponíveis na Coordenação Cultural do Município e também no site.
0: O concurso está aberto a todos os residentes em Portugal com idade igual ou superior a 16 anos. O município de Ovar apresenta entre setembro e dezembro uma nova agenda cultural com propostas nas áreas da música, literatura, teatro, património e criação contemporânea, reforçando a aposta na cultura como fator de desenvolvimento, participação e coesão social. Entre os principais destaques estão o Festival Literário de 16 a 20 de setembro e o Ovar Expande, dedicado à criação artística contemporânea, entre 14 e 17 de outubro. A programação musical contará com nomes como Rita Redshoes, Ana Lua Caiano, Walter Lobo, Lera Lynn, All in Nothing, Chico Chico e a Glenn Miller Orchestra. No teatro destacam-se os espetáculos Cambedo, 1946, do Teatro de Belugas e O Filho do dramaturgo francês Florian Zeller. A agenda inclui ainda iniciativas que envolvem associações e estruturas culturais do concelho, bem como mais de 20 propostas dirigidas a escolas e famílias através do projeto Eixo. A programação completa pode ser consultada em Ovar Cultura. Terminamos assim este bloco informativo e o regresso às 9h30 continuo com João Miguel Matos. Até já.
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A música de Ed Sheeran a abrir esta edição de segunda-feira. Estamos na segunda parte, é a última secção musical antes das 9 da manhã.

Estamos praticamente a 10 minutos das 9 horas da manhã. E hoje é dia de ouvirmos Van Morrison, ele que celebra hoje mais um aniversário. Nasceu a 31 de agosto de 1945. Ora, se a matemática não me falha, portanto faz hoje 81 anos de idade. A música de Van Morrison, ele que tem consolidado uma carreira lendária de mais de 6 décadas de música.

O cantor britânico-libanês Mika é o cabeça de cartaz do primeiro dia do Festival Rock Lidão, que se realiza nos dias 18 e 19 de setembro, no Parque Urbano de Santiago, em Viseu.

Let's Party, a música do britânico-libanês Mika. Cabeça de cartaz então do festival Rockidão, que vai realizar-se pela primeira vez em Viseu, onde junta a música com a gastronomia e bons vinhos. E hoje é dia de recordarmos Bad, o lendário álbum do Michael Jackson. Foi editado a 31 de agosto de 1987, faz 39 anos. Foi o terceiro e último trabalho de Michael Jackson com o produtor Quincy Jones. O álbum trouxe um visual e uma estética diferente, mais sonora e agressiva, urbano-futurista com forte uso de sintetizadores digitais. 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

Esta é a música nova de Ava Max, a abrir esta terceira e última parte. Bom dia, seja muito bem-vindo. Sou o João Miguel Matos e estou com a Joana Sousa.

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2: A leishmaniose. A leishmaniose é uma doença frequente em Portugal. Afeta principalmente os cães, mas também pode afetar os gatos, os roedores e o próprio homem, podendo levar à morte se não for tratada. 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Estes insetos são parecidos com um mosquito e vivem em zonas úmidas, caixotes de lixo e áreas ajardinadas, principalmente nas zonas de matéria em decomposição. Em Portugal, nas condições climáticas normais, a atividade do inseto transmissor apresenta dois picos, junho e setembro, quando as temperaturas rondam os 12 a 16 graus. As primeiras horas da manhã e o final do dia são os principais momentos em que é provável a picada. Os mamíferos infectados são o reservatório da doença. Como o inseto precisa de picar mais que uma vez para se alimentar, aumentam as probabilidades de infecção. A leishmaniose é uma zoonose, ou seja, é uma doença infecciosa transmitível do animal ao homem através da picada do inseto flebótomo fêmea, o que torna a leishmaniose um problema de saúde pública. Existe cura para os humanos, mas para os animais ainda não. Há, no entanto, tratamentos que reduzem o número de parasitas presentes no animal infectado, pelo que a prevenção assume particular importância e passa pelo controle dos vetores ou insetos, com medidas de controle e saneamento ambiental, como reduzir as zonas com materiais em decomposição, medidas de proteção individual, como a aplicação de repelentes de insetos nos animais, podem ser coleiras, ou a aplicação de vacinas em animais não infectados, bem como o tratamento dos animais infectados. E abrigar os animais durante o período que decorre entre o final da tarde e o início da manhã, ou seja, no período de maior atividade do inseto. Como o inseto tem um período de vida aproximadamente 30 dias, a redução do número de insetos infectados reduz a probabilidade de infecção nos animais e nos seres humanos. A leishmaniose existe. É um problema de saúde pública, pelo que é um problema de todos nós. Não podemos negligenciar os nossos animais, ainda que os tratamentos sejam caros, mas é fundamental para se controlar a doença, podendo, mesmo em casos mais graves, ser necessário abater o animal. Saúde!

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2: Bom dia, estamos de regresso a mais um bloco informativo. Nos dias 25, 26 e 27 de setembro, o Festival de Samba de Estarraja reúne música, dança e grandes nomes do samba. Com a presença de escolas de samba que representam os carnavais do país e com sambistas do Rio de Janeiro, Estarraja recebe espetáculos, workshops, conversas e momentos de convívio. O evento é promovido pela Associação Cultural e Recreativa Escola de Samba Vai Quem Quer e conta com o apoio da Câmara Municipal de Estarraja. Um dos destaques do programa acontece na abertura do evento com uma das grandes vozes do Carnaval do Rio de Janeiro, Vander Pires, em palco numa noite especial ao lado da banda do estarregense Nuno Bastos. O festival conta ainda no papel de formadores com André Samarinho, Mariana Hipólito, Thaís Busson e Guido Van Tapne, que trazem a sua experiência do Carnaval do Rio aos workshops que decorrem ao longo do fim de semana. Na música sobem ao palco É no Pagode, Rodriguinho e Samba de Casa, numa programação onde o samba se vive em todas as suas formas. O último dia fica ainda marcado por uma vertente solidária. No domingo à tarde, no concerto Samba de Casa, com a participação especial de Vander Pires e Guido Van Tapne, será promovida a recolha de bens não perecíveis que reverterão a favor de uma instituição local. No âmbito do Regulamento de Apoio ao Associativismo, a Câmara Municipal de Estarraja deliberou aprovar, por unanimidade, a atribuição de um subsídio corrente no valor de 4.500 euros à Vai Quem Quer, referente à organização do 22º Festival de Samba de Estarraja. Sendo o Carnaval de Estarraja um dos eventos âncora do município, que dinamiza a economia local, o que se pretende ver refletido em vários momentos ao longo do ano, e havendo um trabalho de parceria desenvolvido entre os grupos de carnaval, o Festival de Samba constitui mais um meio de divulgação do carnaval estarregense. Com o apoio à organização deste evento, o município contribui para a democratização da cultura em colaboração com o movimento associativo, enriquecendo a comunidade e o território. A tradição volta a cumprir-se e de 4 a 8 de setembro, a Praia da Torreira, no Conselho da Mortosa, prepara-se para receber milhares de visitantes para mais uma edição da Romaria de São Paio, uma das mais emblemáticas festas lagunares do país e uma das maiores romarias de Portugal. Durante 5 dias, a Torreira volta a viver intensamente uma festa onde se cruza a tradição, a cultura popular, a religião e a animação. Organizada pelo município da Mortosa, a Romaria de São Paio mantém uma forte ligação à Ria de Aveiro e à identidade marinhoa, com iniciativas que valorizam as embarcações tradicionais, as regatas, as rusgas e outros elementos que fazem parte da história e da cultura do concelho. A edição de 2026 contará também com um forte cartaz musical que traz ao largo da Varina nomes como Marisa Liz, Toy, Edmundo Inácio, David Antunes e o espetáculo Revenge of the 19s. Os tradicionais espetáculos de pirotecnia voltam igualmente a ser um dos grandes momentos das festividades. Na noite de 5 para 6 de setembro, realiza-se o fogo de artifício no mar, enquanto na noite de 7 para 8 será a vez do aguardado fogo de artifício na Ria. Januário Cunha, presidente da Câmara Municipal da Mortosa, garante que está tudo a postos para mais uma edição da Romaria de São Paio da Torreira.
3: Eu diria que estamos mesmo postos, estamos enfim naquela fase decrescente para o grande dia de início dos festejos, que tem aqui um nível de preparação muito significativo, que envolve não só o município enquanto entidade organizadora, mas que envolve um conjunto de outras entidades, desde a saúde, à GNR, aos bombeiros, à capitania, à Associação dos Salvadores, à paróquia. Portanto, há aqui um conjunto de gente que se junta e que se congrega em termos de esforço para que, de facto, a Romaria do São Paio da Torreira seja isso mesmo, uma romaria que celebra o nosso Santo Menino, não é? Como a tradição

0: tradição ancestral com mais de 300 anos, mas sobretudo que seja um momento de festa e de celebração. Costumamos dizer com muita propriedade, e dizemos sempre, há muitos anos, que o São Pai é povo junto. Isto significa que, de facto, é o expoente máximo daquilo que é uma festa popular. É uma festa que foi sempre feita pelas pessoas e com as pessoas. E é sobretudo o São Pai da Torreira, para além de tudo o que tem, em termos de animação, e não é nada pouco, é sobretudo também um tempo e um período de encontro.
1: Entre a tradição religiosa, as regatas, as embarcações tradicionais, as rusgas, os espetáculos musicais e os dois grandes momentos de fogo de artifício, a Romaria de São Paio promete voltar a transformar a Torreira num dos grandes palcos de animação do verão na região de Aveiro. O programa completo pode ser consultado no site da Câmara Municipal da Mortosa. Terminamos assim este bloco informativo e eu regresso ao meio-dia. Continuo desse lado, continuo na nossa companhia. Até já.
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Estamos com 19 graus nesta altura. A máxima é de 22 graus para Estarreja, 21 para Mortosa e também para Ovar. Amanhã vamos ter uma previsão idêntica à de hoje, ou seja, vamos continuar com o céu praticamente limpo e a temperatura continua nos 22 graus. Há promessa de subida das temperaturas a partir de quarta-feira, a atingir o pico na quinta com uma máxima de 30 graus.

Estamos em tempo de despedidas, estão assim completas quase estas 3 horas de rádio. Despedem-se Joana Sousa e João Miguel Matos. Foi um prazer, amanhã mais às 7.

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1: 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A justiça é cega, mas é uma boa mulher.
4: Ai, tão boa, tão boa.
5: Ora então diga lá, como é que o senhor foi detido?
6: Foi detido por dois polícias, senhora doutora juíza.
5: Por embriaguez?
6: Sim, senhora, estavam ambos muito bêbados.
1: Vejo que o réu é acusado de praticar 3 roubos por hora.
4: É verdade, senhora juíza. E garanto a vossa excelência que se o ministro das Finanças trabalhasse como eu, seria bem melhor a situação económica no nosso país.
5: Ai, ai. Com esta crise não sei onde é que isto vai parar.
7: Olha, eu estou a pensar em ir ao banco levantar todo o dinheiro.
5: É? Então e porquê que não vais?
7: Tenho medo que me apanhe.

A Marquesa da Alcagoita tem uma verdadeira adoração por gatos e gatas, mas desapareceram-lhe todos. Agora, com a gata Fifi, o desgosto foi tão grande que o Sr. Marquês resolveu contratar os detetives investigadores, Chocos Comes e Logo Bebes, porque não há dúvida nenhuma de que ali há gato.

0: senhor, já aqui estão os detetives.
1: Descubram a minha Fifi, por favor.
2: Ah, minha querida, acalme-se, sim. Deixa expor o assunto aos senhores Chocos Comes e logo bebes.
3: Oh, yes. Queira ter a bondade de expor, please.
2: Queremos que descubram o que tem acontecido aos nossos gatos. A minha esposa, a Marquesa de Alcagoita, tem tido exemplares de várias raças, mas todos acabam por desaparecer.
1: E agora foi a Fifi, uma gata persa muito meiga e muito minha amiga.
4: Oh, e algum restaurante especializado em colha à caçadora por aqui perto, lá?
1: Meu Deus, que horror, que horror!
3: Oh, logo bebes, tem maneiras, please. Senhores marqueses, vamos já investigar o caso.
2: Ah, e não olhem a despesas. E se deslindarem o caso, até vos posso arranjar um título.
4: Ah, mas isso seria ótimo. Um título, olha, ó, seu Marquês, um título vinha mesmo a calhar.
3: Ou logo bebes.
4: Ah, não é para mim, chefe. É para o meu clube que não sabe o que é um título há que anos, hein?
0: Vou mostrar-lhes a saída.
4: Homem, tenho que dizer, eu prefiro que me mostres a entrada.
3: Ou logo bebes, let's go.
4: Yes, let's go.
0: Os detetives estão de regresso.
1: Ai, então descobriram a minha Fifi.
3: Oh, yes, aqui está ela.
1: Mas isso é uma bola de futebol?
2: Sim, mais precisamente uma bola daquelas especiais.
4: Queres dizer, a gatinha, a Fifi, era assim cinzenta, com riscas pretas, não era?
3: E além de descobrir o que é que fizeram com os vossos gatos, descobrimos também o mistério das bolas serem assim tão felinas, saltitantes e fugiria.
4: Olha, tem sete vidas aquelas bolas. Olha, chefe, para ganharmos mais algum, vamos vender aos futebolistas o segredo do truque para chamar e dominar estas bolas, está bem?
3: Mas qual é o teu truque para chamar estas bolas? Posso saber?
4: Eu explico, é assim. Psh, psh, psh. Anda cá, gatinha. Psh, psh, psh. Anda cá, gatinha.
1: Ai, a minha Fifi.
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6: Ai, mana, não se esqueça de que eu só concordei em vir para a praia com a condição de nos irmos confessar logo que regressemos. Não se esqueça, está bem?
7: Oh, Carlota, não seja assim, credo. Ai, que pecado cometemos nós ir à praia.
6: Que pecado! Nós não vamos estar todo o tempo de olhos fechados, pois não? A mana logo que aqui chegou ficou embasbacada ali com aquele rapaz que tem estado a fazer ginástica, só com aquela tanga vestida que, ai, Jesus, não lhe tapa nada.
7: Ai, ai, tem toda a razão, mana. Mais valia não trazer nada. Ai, ai.
6: Efigénia, tenha maneiras, está bem? Ai, ai. Veja lá, mas é se me ajuda a escrever o texto para o abaixo-assinado contra as práticas anticoncepcionais.
7: Mana, mas como é que a mana quer que eu ajude nesse texto? Se a mana se pôs para aí a escrever palavras estrangeiras, eu nunca aprendi nenhuma língua, porque a nossa mamã dizia que não era nada bonita a prática das línguas. Olha, por exemplo, eu sei lá o que é essa coisa do coitus interruptus.
6: Oh, mana, isto é latim. E o latim é uma língua morta e por isso não é nenhuma língua pecaminosa. Porque como já faleceu, não mexe, nem remexe, nem faz nada dessas coisas diabólicas e satânicas.
7: Ai, Jesus, mana. Ai, Jesus, credo, não se ponha para aí a dizer essas coisas, que já me basta o sol na cabeça para me pôr sonsa. Mana, mas afinal, o que é o coitus interruptus?
6: Olha, mana, basta-lhe saber que é uma coisa muito feia e que nunca se deve fazer. Acrescenta aí a esponja, o diafragma e o preservativo.
7: Mais devagar, mana, mais devagar, porque eu já ouvi dizer que estas coisas do sexo nunca se devem fazer muito depressa. Ai, ai. Ora bem, então se bem percebi, aqui no nosso abaixo-assinado contra os métodos anticoncepcionais, o que nós estamos aqui a pôr são as coisas que não se devem usar. Não é verdade, mana?
6: Precisamente. A nossa campanha é contra tudo o que nunca se deve usar em casa alguma.
7: Ah, muito bem, muito bem. Mas depois fazemos outro abaixo-assinado a favor do que é preciso usar para não se usar o que não se deve usar. Está bem, mana? Está
6: bem? Mana, explique-se melhor. Afinal, a mana quer fazer um abaixo-assinado a favor do quê? O que é isso que é preciso usar para não se usar o que não se deve usar?
7: Ai, mana, homens!
6: Homens!
7: Sim, mana, homens! Com aquela coisa natural que Deus lhes deu! Ai.
8: Ouvi dizer que agora o investimento na ferrovia é estratégico.
9: Ai, ouvi. Finalmente o progresso vai chegar de comboio.
8: Então, estás satisfeito?
9: Estou perdente.
8: Tá porquê?
9: Porque se vier pela linha do costume, só chega depois de inauguração.
8: Mas dizem que é estrutural.
9: Ah, pois é. Em Portugal tudo é estrutural. Até as peras, até alicerces.
10: Então, querida, como vai o seu relacionamento novo com aquele banqueiro famoso?
11: Ai, querida, não me diga nada. No outro dia fui apresentá-lo aos meus pais.
10: E então, Rica, e então?
11: Ai, então, olha, só lhe digo, Rica, faltou a luz lá em casa. E eu disse ao meu namorado, aproveita.
10: E ele aproveitou bem?
11: Sim. Aproveitou para levar a carteira e o Rolex do meu pai.
10: Amor, diz-me a verdade. Tens outra?
8: Outra? Claro que não. Ah, usa a mesma com todas.
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4: Bom dia, estamos de regresso a mais um bloco informativo. Terminam hoje, 31 de agosto, as inscrições para mais uma edição do Passeio Sénior Mais 65, promovido pela Câmara Municipal de Estarraja, em colaboração com as juntas de freguesia. A iniciativa realiza-se no dia 1 de outubro, Dia Internacional do Idoso, e tem como destino a Vila Histórica de Ponte de Lima. Podem participar os munícipes residentes no concelho a partir dos 65 anos de idade, devendo efetuar a inscrição na junta de freguesia da sua área de residência até hoje, dia 31 de agosto. O Passeio Sénior Mais 65 pretende proporcionar um dia de convívio, lazer e animação à população sénior do concelho. O programa inclui uma visita aos principais pontos de interesse de Ponte de Lima durante a manhã, seguindo-se o almoço convívio na Quinta do Cruzeiro, em Vila Praia de Âncora, com animação musical e baile. A participação tem um custo de 20€, sendo o transporte assegurado pela autarquia. O Passeio Sénior Mais 65 marca o início do Festival Sénior, que durante o mês de outubro pretende promover o envelhecimento ativo e saudável e a socialização e melhorar a qualidade de vida dos séniores do concelho de Estarraja através de um vasto conjunto de atividades culturais, sociais e desportivas. Esta é uma iniciativa do município de Estarraja em parceria com a rede social integrada no programa Viver Mais. Ovar, Estarraja e Mortosa juntam-se para assinalar o Dia Mundial do Turismo 2026 através de uma experiência conjunta integrada no projeto Ria Adentro, que desafia a redesenhar o turismo e propõe uma nova forma de conhecer e valorizar o território da Ria de Aveiro enquanto património natural, cultural e turístico. A iniciativa realiza-se no dia 27 de setembro e convida os participantes a descobrir três elementos profundamente ligados à história e à identidade das comunidades da Ria: o azulejo, as conservas e o arroz. O programa começa às 9h15 na estação ferroviária de Estarraja, seguindo depois para Ovar, onde entre as 10 e as 12 horas e 30 minutos será possível participar na atividade à descoberta do azulejo na Escola de Artes e Ofícios de Ovar. Aqui os participantes poderão conhecer melhor o universo do azulejo e a importância que esta expressão artística assume na identidade vareira. Depois de um almoço livre previsto para as 13 horas no Parque da Saldida, na Mortosa, o programa prossegue às 14h30 com uma visita dedicada às conservas no Museu Municipal da Mortosa, Comur. A última etapa acontece em Estarraja entre as 16h30 e as 18h no Museu Fábrica da História Arroz, onde será explorada a importância deste produto na história e na cultura local. A deslocação entre os diferentes pontos do programa será assegurada através de um autocarro cedido pelos três municípios, permitindo aos participantes realizar todo o percurso de forma conjunta. A iniciativa é de participação gratuita e aberta a todos os públicos, contando ainda com condições de acessibilidade. Ao longo do dia estará presente uma guia intérprete de língua gestual portuguesa, reforçando a aposta numa experiência turística mais inclusiva. A participação é gratuita, mas está sujeita à inscrição prévia através da Academia Digital de Turismo de Portugal. Terminamos assim este bloco informativo. Eu regresso às 15 horas, continuo desse lado, continuo na nossa companhia. Até já.
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1: A leishmaniose. A leishmaniose é uma doença frequente em Portugal. Afeta principalmente os cães, mas também pode afetar os gatos, os roedores e o próprio homem, podendo levar à morte se não for tratada. Estima-se que em Portugal existam mais de 110 mil cães e cerca de 15 mil pessoas infectadas, ainda que nem todos tenham manifestações da doença. 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Estes insetos são parecidos com um mosquito e vivem em zonas úmidas, caixotes de lixo e áreas ajardinadas, principalmente nas zonas de matéria em decomposição. Em Portugal, nas condições climáticas normais, a atividade do inseto transmissor apresenta dois picos, junho e setembro, quando as temperaturas rondam os 12 a 16 graus. As primeiras horas da manhã e o final do dia são os principais momentos em que é provável a picada. Os mamíferos infectados são o reservatório da doença. Como o inseto precisa de picar mais que uma vez para se alimentar, aumentam as probabilidades de infecção. A leishmaniose é uma zoonose, ou seja, é uma doença infecciosa transmitível do animal ao homem através da picada do inseto flebótomo fêmea, o que torna a leishmaniose um problema de saúde pública. Existe cura para os humanos, mas para os animais ainda não. Há, no entanto, tratamentos que reduzem o número de parasitas presentes no animal infectado, pelo que a prevenção assume particular importância e passa pelo controle dos vetores ou insetos, com 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coleiras, ou a aplicação de vacinas em animais não infectados, bem como o tratamento dos animais infectados. E abrigar os animais durante o período que decorre entre o final da tarde e o início da manhã, ou seja, no período de maior atividade do inseto. Como o inseto tem um período de vida aproximadamente 30 dias, a redução do número de insetos infectados reduz a probabilidade de infecção nos animais e nos seres humanos. A leishmaniose existe. É um problema de saúde pública, pelo que é um problema de todos nós. Não podemos negligenciar os nossos animais, ainda que os tratamentos sejam caros, mas é fundamental para se controlar a doença, podendo, mesmo em casos mais graves, ser necessário abater o animal. 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

0: 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É ótima, não é?
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2: Boa tarde, estamos de regresso a mais um bloco informativo. A 7ª edição do STAU, Estarreja Arte Urbana, realiza-se de 12 a 20 de setembro, assinalando os 10 anos deste festival, que tem vindo a transformar o concelho numa verdadeira galeria de arte a céu aberto. Ao longo de uma década, o STAU já deixou cerca de 100 obras, entre murais e instalações, assinaladas por mais de 50 artistas nacionais e internacionais. Este ano, a celebração dos 10 anos faz-se com 10 novas intervenções artísticas espalhadas por diferentes pontos do concelho. As obras vão abordar temas ligados à identidade e ao património de Estarreja, como as festas de Santo António, o arroz, a construção naval e os moliceiros, levando a arte para o espaço público e aproximando-a da comunidade. O programa inclui ainda música, exposições, oficinas, cinema, teatro e projetos de participação comunitária. Destaque para concertos em vários espaços públicos, oficinas dedicadas a técnicas tradicionais e projetos que envolvem associações e comunidades locais. A Casa Municipal da Cultura recebe, a partir de 12 de setembro, uma exposição dedicada aos 10 anos do STAU, enquanto outros espaços do concelho acolhem diferentes exposições e instalações artísticas. O programa inclui também visitas guiadas ao roteiro de arte urbana, de autocarro pelas freguesias ou a pé pelo centro da cidade, permitindo conhecer algumas das obras que fazem já parte da paisagem de Estarreja. A programação completa pode ser consultada no site da Câmara Municipal de Estarreja. A Rota do Coração da Ria BTT 2026 foi apresentada na Mortosa numa conferência de imprensa que teve um cenário diferente do habitual. A iniciativa começou com um pequeno percurso de bicicleta entre a Ribeira de Pardelhas e o Cais do Bico e terminou a bordo de um moliceiro do município, numa apresentação que procurou juntar o desporto à paisagem, à cultura e à identidade do concelho. Com cerca de 50 quilómetros, a prova percorre um território predominantemente plano, passando por caminhos junto à ria, trilhos florestais, campos agrícolas e estradões, com breves passagens por estrada. As características do percurso fazem com que a organização apresente a Rota do Coração da Ria como uma das maratonas de BTT mais rápidas do país, como afirma Dinis Bola, um dos responsáveis pelo evento.
3: Efetivamente, a Mortosa, pelas suas características, não é uma prova de BTT pura. Portanto, e nós, quando falaram connosco, quando nós iniciámos, quando pensámos em realizar esta prova, tivemos que a diferenciar. Nós arranjámos um slogan que efetivamente resultou, que nós temos a maratona 50 km mais rápida de Portugal. Este slogan já passou, e passou não só cá dentro, como neste momento posso já dizer que já temos um espanhol inscrito, temos um americano, mas deve ser um imigrante aqui da zona, mas colocou, deve estar cá a passar férias e vai participar na prova.
2: A organização, em parceria com a Reativa, pretende que a edição deste ano volte a aproximar-se dos números alcançados em 2023, quando a prova contou com mais de 500 participantes. O objetivo passa por atrair ciclistas da região, mas também participantes de outros pontos do país, reforçando a dimensão turística e desportiva do evento. Para o município da Mortosa, a Rota do Coração da Ria integra uma estratégia mais abrangente da promoção da bicicleta, não só enquanto modalidade desportiva, mas também como meio de mobilidade e forma de conhecer e desfrutar do território, como realçou Januário Cunha, presidente da Câmara Municipal da Mortosa.
4: Esta nova edição da Rota do Coração da Ria entra aqui, naturalmente, insere-se nesta estratégia que temos de valorização da bicicleta, num território que está intimamente ligado com a bicicleta, e aqui sempre a bicicleta vista nas suas variadas vertentes. Primeiro, em primeira instância, na vertente de meio de locomoção, na vertente de lazer, de descoberta do território, como aliás nós tivemos a oportunidade de fazer neste curtíssimo percurso entre a Ribeira de Paredeiras e o Bico, mas depois também na vertente desportiva e de competição. E são todas elas complementares, mas todas elas têm este elo de ligação fortíssimo, que é precisamente a utilização da bicicleta. A bicicleta que é um marco, um verdadeiro marco de identidade do nosso território.
2: A apresentação permitiu ainda dar a conhecer alguns dos aspectos técnicos e organizativos da edição de 2026, num percurso que promete proporcionar aos participantes uma experiência de contacto direto com a natureza e com a paisagem característica da Mortosa. As inscrições já estão abertas, ficando o convite para os amantes do BTT participarem nesta maratona de 50 km e descobrirem, de bicicleta, alguns dos caminhos que acompanham o coração da Ria. Terminamos assim este bloco informativo e eu regresso às 17 horas para o Jornal da Ria. Continuo desse lado, continuo na nossa companhia. Até já.
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5: Boa tarde, bem-vindos à última edição de agosto do Jornal da Ria, hoje dia 31. A sétima edição do STAU, Estarreja Arte Urbana, realiza-se de 12 a 20 de setembro, assinalando os 10 anos deste festival, que tem vindo a transformar o concelho numa verdadeira galeria de arte a céu aberto. Ao longo de uma década, o STAU já deixou cerca de 100 obras, entre murais e instalações, assinadas por mais de 50 artistas nacionais e internacionais. Este ano, a celebração dos 10 anos faz-se com 10 novas intervenções artísticas espalhadas por diferentes pontos do concelho. As obras vão abordar temas ligados à identidade e ao património de Estarreja, como as festas de Santo António, o arroz, a construção naval e os moliceiros, levando a arte para o espaço público e aproximando-a da comunidade. O programa inclui ainda música, exposições, oficinas, cinema, teatro e projetos de participação comunitária. Destaque para concertos em vários espaços públicos, oficinas dedicadas a técnicas tradicionais e projetos que envolvem associações e comunidades locais. A Casa Municipal da Cultura recebe, a partir de 12 de setembro, uma exposição dedicada aos 10 anos do STAU, enquanto outros espaços do concelho acolhem diferentes exposições e instalações artísticas. O programa inclui também visitas guiadas ao roteiro de arte urbana, de autocarro pelas freguesias ou a pé pelo centro da cidade, permitindo conhecer algumas das obras que fazem já parte da paisagem de Estarreja. A programação completa pode ser consultada no site da Câmara Municipal de Estarreja. Nos dias 25, 26 e 27 de setembro, o Festival de Samba de Estarreja 2026 reúne música, dança e grandes nomes do samba. Com a presença de escolas de samba que representam os carnavais do país e com sambistas do Rio de Janeiro, Estarreja recebe espetáculos, workshops, conversas e momentos de convívio. O evento é promovido pela Associação Cultural e Recreativa Escola de Samba Vai Quem Quer e conta com o apoio da Câmara Municipal de Estarreja. Um dos destaques do programa acontece na abertura do evento com uma das grandes vozes do Carnaval do Rio de Janeiro, Vander Pires, em palco numa noite especial ao lado da banda do estarregense Nuno Bastos. O festival conta ainda no papel de formadores com Andresa Marinho, Mariana Hipólito, Thaís Busson e Guido Ventapane, que trazem a sua experiência do Carnaval do Rio aos workshops que decorrem ao longo do fim de semana. Na música, sobem também ao palco É no Pagode, Rodriguinho e Samba de Casa, numa programação onde o samba se vive em todas as suas formas. O último dia fica ainda marcado por uma vertente solidária. No domingo, à tarde, no concerto Samba de Casa, com a participação especial de Vander Pires e Guido Ventapan, será promovida a recolha de bens não perecíveis que reverterão a favor de uma instituição local. No âmbito do Regulamento de Apoio ao Associativismo, a Câmara Municipal de Estarraja deliberou aprovar, por unanimidade, a atribuição de um subsídio corrente no valor de 4.500 euros à Associação Recreativa Escola de Samba Vai Quem Quer, referente à organização do 22º Festival de Samba de Estarraja. Sendo o Carnaval de Estarraja um dos eventos âncora do município, que dinamiza a economia local, o que se pretende ver refletido em vários momentos ao longo do ano, e havendo um trabalho de parceria desenvolvido entre os grupos de carnaval, o Festival de Samba constitui mais um meio de divulgação do carnaval estarregense. Com o apoio à organização deste evento, o município contribui para a democratização da cultura em colaboração com o movimento associativo, enriquecendo a comunidade e o território.

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0: Terminam hoje, 31 de agosto, as inscrições para mais uma edição do Passeio Sénior Mais 65, promovido pela Câmara Municipal de Estarraja, em colaboração com as juntas de freguesia. A iniciativa realiza-se no dia 1 de outubro, Dia Internacional do Idoso, e tem como destino a Vila Histórica de Ponte de Lima. Podem participar os munícipes residentes no concelho a partir dos 65 anos de idade, devendo efetuar a inscrição na junta de freguesia da sua área de residência até 31 de agosto. O Passeio Sénior Mais 65 pretende proporcionar um dia de convívio, lazer e animação à população sénior do concelho. O programa inclui uma visita aos principais pontos de interesse de Ponte Lima durante a manhã, seguindo-se o almoço convívio na Quinta do Cruzeiro, em Vila Praia de Âncora, com animação musical e baile. A participação tem um custo de 20 euros, sendo o transporte assegurado pela autarquia. O Passeio Sénior Mais 65 marca o início do Festival Sénior, que durante o mês de outubro pretende promover um envelhecimento ativo e saudável e a socialização e melhorar a qualidade de vida dos séniores do concelho de Estarraja através de um vasto conjunto de atividades culturais, sociais e desportivas. Esta é uma iniciativa do município de Estarraja em parceria com a rede social integrada no programa Viver Mais. A Câmara Municipal de Estarraja aprovou a participação do município no projeto Ler Fora da Escola, promovido pela Rede de Bibliotecas Escolares, reforçando o seu compromisso com a promoção da leitura e da literacia junto das crianças dos primeiros anos de escolaridade. No âmbito da candidatura apresentada pelo Agrupamento de Escolas de Estarraja, o município participa como parceiro e cofinanciador do projeto, com um apoio até 500 euros destinados a alargar a oferta bibliográfica existente nas bibliotecas escolares através da compra de edições literárias. A iniciativa pretende incentivar hábitos de leitura desde os primeiros anos de escolaridade, disponibilizando às bibliotecas escolares novos títulos que apoiem o desenvolvimento das atividades pedagógicas e contribuam para uma maior proximidade das crianças aos livros. Esta participação enquadra-se na estratégia educativa e cultural do município de Estarraja, que tem vindo a apostar na valorização da leitura, na promoção da literacia e no fortalecimento da articulação entre a Biblioteca Municipal e as bibliotecas escolares do concelho, criando melhores condições de acesso ao conhecimento e à cultura para a comunidade educativa. O Cineteatro de Estarraja vai entrar numa nova fase com o arranque de uma empreitada de beneficiação do edifício, num investimento de perto de 1 milhão de euros. A intervenção terá um prazo de execução de 5 meses e pretende melhorar as condições de acessibilidade, conforto, eficiência energética e funcionamento técnico do equipamento. Entre as principais intervenções está a criação de um percurso acessível desde o exterior até ao palco, permitindo melhorar as condições de acesso para pessoas com mobilidade condicionada. Será também criado um camarim acessível com instalações sanitárias adaptadas e um lugar de estacionamento reservado junto à entrada. A empreitada prevê ainda a renovação dos sistemas de climatização e ventilação, melhorias nos equipamentos técnicos e de segurança da plateia e do palco, bem como intervenções nas instalações elétricas. A eficiência energética será igualmente reforçada através da substituição da iluminação por soluções mais eficientes e da instalação de um sistema solar fotovoltaico. O Cineteatro de Estarraja estará encerrado a partir de setembro para permitir a realização dos trabalhos. Durante este período, a programação cultural continuará a decorrer noutros espaços do concelho. Com esta intervenção, o município de Estarraja pretende dotar o Cineteatro de melhores condições para artistas, profissionais e público, tornando-o mais acessível, confortável e eficiente.
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0: A Rota do Coração da Ria BTT 2026 foi apresentada na Mortosa numa conferência de imprensa que teve um cenário diferente do habitual. A iniciativa começou com um pequeno percurso de bicicleta entre a Ribeira de Pardelhas e o Cais do Bico e terminou a bordo do moliceiro do município numa apresentação que procurou juntar o desporto à paisagem, à cultura e à identidade do concelho. Com cerca de 50 quilómetros, a prova, que se realiza a 4 de outubro, percorre um território predominantemente plano, passando por caminhos junto à ria, trilhos florestais, campos agrícolas e estradões, com breves passagens por estrada. As características do percurso fazem com que a organização apresente a Rota do Coração da Ria como uma das maratonas de BTT mais rápidas do país, como afirma Dinis Bola, um dos responsáveis pelo evento.
5: Efetivamente, a Mortosa, pelas suas características, não é uma prova de BTT pura. Portanto, e nós, quando falaram connosco, quando nós iniciámos, quando pensámos em realizar esta prova, tivemos que a diferenciar. E, como o Presidente disse, nós arranjámos um slogan que efetivamente resultou, que nós temos a maratona de 50 km mais rápida de Portugal. Este slogan já passou, e passou não só cá dentro, como neste momento posso já dizer que já temos um espanhol inscrito, temos um americano, mas penso que será, ele pôs Estados Unidos, mas deve ser um imigrante aqui da zona, mas colocou, deve estar cá a passar férias e vai participar na prova. Pronto, portanto, eu vou só fazer uma breve resenha histórica da nossa prova. A nossa prova iniciou-se em 2019, tivemos em 2019 tivemos 242 atletas, em 2022 tivemos entretanto que parar por causa do Covid, em 2022 passámos para 397, em 2023, este eu não me esqueço, foram 504 atletas que nós tivemos, já com a participação também de um espanhol vindo aqui da zona de Vigo. Neste momento, Nós já temos, em termos de inscrições, já estão a chegar às 200, que é muito bom, é excelente. No fundo, nós estamos a catapultar novamente a prova. Tivemos a fazer a comparação com 2023. Neste momento já temos mais atletas do que nesta altura em 2023, o que por si só é um bom presságio para a prova. Portanto, vamos continuar a trabalhar. Gostava de superar os 504, mas pode ser, é capaz de ser difícil, mas não. O nosso objetivo, efetivamente, é trazer e marcar a Rota do Coração da Ria nas provas do BTT Nacional. Como já foi dito, é uma prova rolante, é uma prova muito rápida. Como viram, nós optámos por fazer este pequeno percurso desde a Ribeira de Pardelhas até ao Bico para mostrar o piso. Portanto, vamos entrar em pisos de estradão, vamos ter single tracks aqui juntinho à ria, vamos entrar na floresta, vamos passar algumas estradas importantes. Portanto, nós queremos meter esta prova nos calendários das provas de nacionais e não só, e buscar também mais gente fora. Nós sabemos e temos a noção que os pelotões e a participação dos atletas neste momento cada vez tem atletas com mais idade, não vou dizer mais velhos, mas com mais idade. E nós tentámos adaptar os escalões também a esta nova realidade, efetivamente. Portanto, nós temos a prova dividida em termos de classificações. Fazemos uma classificação geral para todos os atletas e depois temos a prova organizada por escalões. Temos uma geral masculino e feminino, depois temos júniores masculino e feminino também, que portanto, são a idades entre os 16 e os 19, elites masculinos, que estes aqui são os mais, entre aspas, potentes, aqueles que participam aí nas provas, até mesmo de competição, porque vamos ter aqui algumas equipas, eu já sei, ainda não se inscreveram, mas vamos ter aqui pelo menos alguns atletas da Bússola Partilhada que andam a fazer pódios aqui nas provas aqui na região. Depois temos os Masters A, que são dos 30 aos 39, os Masters B dos 40 aos 49, os veteranos A masculinos dos 50 aos 59, e este ano colocamos também mais um escalão, que é para, já temos muita gente acima dos 60 anos e cada vez mais. Também temos uma geral e-bikes, são as bicicletas elétricas, cada vez mais, também devido a estas pessoas que gostam de praticar esta modalidade, optam por vir participar em e-bikes. Nós este ano também organizámos, em termos de classificação, uma classificação geral, masculina, é tudo, tanto para o masculino como para o feminino. No próximo ano, se tivermos continuidade, então, em função dos participantes, porque neste momento não conseguimos fazer uma leitura ainda muito, muito bem, porque ainda estamos na época, na altura das inscrições. A partir da próxima semana vai ser o boom das inscrições. E este ano, então, vamos fazer uma geral e-bikes, atendendo a estas participações destes atletas com mais idade.
0: A organização, em parceria com a Ria Ativa, pretende que a edição deste ano volte a aproximar-se dos números alcançados em 2023, quando a prova contou com mais de 500 participantes. O objetivo passa por atrair ciclistas da região, mas também praticantes de outros pontos do país, reforçando a dimensão turística e desportiva do evento. Para o município da Mortosa, a Rota do Coração da Ria integra uma estratégia mais abrangente de promoção da bicicleta, não só enquanto modalidade desportiva, mas também como meio de mobilidade e forma de conhecer e desfrutar do território, como realçou Januário Cunha, presidente da Câmara Municipal da Mortosa.
6: Nesta primeira parte, que foi fazermos um pedacinho de bicicleta, também para usufruirmos da nossa área lagunar, da nossa área, dos nossos produtos da natureza, mas sobretudo este momento que também é significativo, de fazermos a apresentação desta Rota do Coração da Ria, precisamente a bordo de um barco moliceiro, com todo o simbolismo que isto também acarreta, uma vez que, sendo o barco moliceiro, esta expressão máxima, não é, da ligação do território com a Laguna. E dizer-vos que é, enfim, falando do ponto de vista do município, uma grande satisfação podermos ter uma nova edição da Rota do Coração da Ria, na medida em que as edições anteriores provaram o sucesso desta Rota do Coração da Ria, na medida em que ela se disputa num território muito peculiar, muito particular. É um território quase totalmente plano, para não dizer totalmente plano, que permite, efetivamente, que se façam tempos e muito rápidos enfim, na própria prova, e isso torna especial. Aqui o nosso professor Diniz faz questão de colocar esta ênfase, que é a maratona mais rápida de Portugal, precisamente por isso, porque se disputa num território muito... Estamos também no concelho mais plano de Portugal. Convém nunca esquecermos isso. Dizer também que esta nova edição da Rota do Coração da Ria entra aqui, naturalmente, e insere-se nesta estratégia que temos de valorização da bicicleta, num território que está intimamente ligado com a bicicleta, e aqui sempre a bicicleta vista nas suas variadas vertentes. Primeiro, em primeira instância, na vertente de meio de locomoção, na vertente de lazer, de descoberta do território, como aliás nós tivemos a oportunidade de fazer neste curtíssimo percurso entre a Ribeira de Paradeiros e o Bico, mas depois também na vertente desportiva e de competição. E são todas elas complementares, mas todas elas têm este elo de ligação fortíssimo, que é precisamente a utilização da bicicleta. A bicicleta que é um marco, um verdadeiro marco de identidade do nosso território. Aquilo que esperamos desta iniciativa é que ela de facto seja mais um grande sucesso, que possa também, do ponto de vista competitivo, continuar a ter um peso grande naquilo que é o calendário das provas da especialidade, mas sobretudo que também seja uma belíssima oportunidade, e queremos sempre que assim seja, de atrair pessoas aqui ao nosso território, trazer pessoas à Mortosa para conhecer, enfim, a nossa área geográfica, conhecer as suas características, aquilo que a distingue, estar numa prova que inequivocamente está intimamente ligada com a natureza, intimamente ligada com a ria. A generalidade, uma parte muito substancial do percurso acontece precisamente a bordejar a ria, e essa é de facto, como eu disse antes, uma das maiores singularidades desta prova, que a torna de facto especial. E é isso que queremos, que de facto isto seja um sucesso, será com certeza.
0: A apresentação permitiu ainda dar a conhecer alguns dos aspectos técnicos e organizativos da edição de 2026, num percurso que promete proporcionar aos participantes uma experiência de contacto direto com a natureza e com a paisagem característica da Mortosa. As inscrições já estão abertas, ficando o convite para os amantes do BTT participarem nesta maratona de 50 km e descobrirem, de bicicleta, alguns dos caminhos que acompanham o coração da Ria. A Câmara Municipal da Mortosa anunciou a edição de 2026 do concurso de Jogos Florais, que terá como tema Um Século de História, Um Futuro para Contar, como nos explica Maria Monteiro.
7: O município da Mortosa está a celebrar o seu centenário e convida toda a comunidade a participar na edição do concurso Jogos Florais e no Prémio de Fotografia da Mortosa 2026, com o tema Um Século de História, Um Futuro para Contar. O objetivo é usar a escrita, a pintura e a fotografia para homenagear as tradições, a Ria de Aveiro, as raízes da terra e a história do concelho, refletindo também sobre o seu futuro. O concurso divide-se nas áreas de pintura, conto e poesia. Para a poesia, os trabalhos submetidos não poderão ultrapassar 10 páginas em formato A4, enquanto que para o conto, o limite será de 30 páginas também em A4. Em quaisquer das modalidades, os valores dos prémios são os mesmos. Primeiro prémio, 787,62 €. Segundo prémio, 591,23 € e o terceiro prémio, 395,83 €. O concurso está aberto a todos os residentes em Portugal com idade igual ou superior a 16 anos. As obras deverão ser enviadas por correio, via CTT, para a Câmara Municipal da Mortosa, até ao dia 30 de novembro de 2026. A ficha de inscrição e o regulamento do concurso estão disponíveis na Coordenação Cultural do Município e também no site.
0: O concurso está aberto a todos os residentes em Portugal com idade igual ou superior a 16 anos. A tradição volta a cumprir-se e de 4 a 8 de setembro, a Praia da Torreira, no concelho da Mortosa, prepara-se para receber milhares de visitantes para mais uma edição da Romaria de Sampaio, uma das mais emblemáticas festas lagunares do país e uma das maiores romarias de Portugal. Durante 5 dias, a Torreira volta a viver intensamente uma festa onde se cruza a tradição, a cultura popular, a religião e a animação. Organizada pelo município da Mortosa, a Romaria de Sampaio mantém uma forte ligação à Ria de Aveiro e à identidade marinhoa, com iniciativas que valorizam as embarcações tradicionais, as regatas, as rusgas e outros elementos que fazem parte da história e da cultura do concelho. A edição de 2026 contará também com um forte cartaz musical que traz ao largo da Varina nomes como Marisa Liz, Toy, Edmundo Inácio, David Antunes e o espetáculo Revenge of the 90s. Os tradicionais espetáculos de pirotecnia voltam igualmente a ser um dos grandes momentos das festividades. Na noite de 5 para 6 de setembro, realiza-se o fogo de artifício no mar, enquanto na noite de 7 para 8 será a vez do aguardado fogo de artifício na ria. Januário Cunha, presidente da Câmara Municipal da Mortosa, garante que está tudo a postos para mais uma edição da Romaria do Sampaio da Torreira.
6: Eu diria que estamos mesmo a postos, estamos, enfim, naquela fase decrescente para o grande dia de início dos festejos, que tem aqui um nível de preparação muito significativo, que envolve não só o município, enquanto entidade organizadora, mas que envolve um conjunto de outras entidades, desde a saúde, à GNR, aos bombeiros, à capitania, à Associação dos Salvadores, à paróquia. Portanto, há aqui um conjunto de gente que se junta e que se congrega em termos de esforço para que, de facto, a Romaria do Sampaio da Torreira seja isso mesmo, uma romaria que celebra o nosso Santo Menino, não é? Com uma tradição ancestral com mais de 300 anos, mas sobretudo que seja um momento de festa e de celebração. Costumamos dizer com muita propriedade, e dizemos sempre, há muitos anos, que o Sampaio é povo junto. Isto significa que, de facto, é o expoente máximo daquilo que é uma festa popular. É uma festa que foi sempre feita pelas pessoas e com as pessoas. E é sobretudo o Sampaio da Torreira, para além de tudo o que tem, em termos de animação, e não é nada pouco, é sobretudo também um tempo e um período de encontro. A transversalidade, do ponto de vista geracional, do ponto de vista daquilo que são as faixas sociais, tudo o que possa imaginar, o Sampaio abraça toda a gente. E é este ponto de encontro que se consubstancia, por exemplo, uma coisa muito bonita, que nós gostamos muito do Sampaio, e nós que somos aqui os marinhões, é algo, uma realidade que nos diz muito, que é esta coisa bonita de começarmos lá em cima no mar e descemos para a ria e ao longo do percurso encontramos sempre gente conhecida. Pararmos um bocadinho, cumprimentarmos, sabemos da vida uns dos outros, e é esse encontro que eu acho que faz com que a festa seja verdadeiramente especial. É evidente que a animação musical, as bandas, tudo aquilo que está associado em termos de animação à festa é extremamente importante, como importante é também a relação fortíssima com a ria, com a tradição, com as embarcações tradicionais, de um modo muito particular do barco moliceiro, naquilo que é, digamos assim, é o primeiro Sampaio depois do município, do barco moliceiro ter granjeado essa distinção de ser património imaterial, e há aqui uma expressão enorme que a festa tem do ponto de vista de relação com aquilo que é a ambiência da Ria de Aveiro. E continuará a ser naturalmente.
8: E é sempre engraçado ver que o Sampaio consegue conciliar a tradição com a juventude, porque a juventude acaba por vir ao Sampaio como se fosse o encerramento das suas férias de verão.
6: Eu costumo dizer que, e todos nós sentimos isso, que o São Paio é assim uma espécie de catarse de fim de verão. É um ciclo. Repetidamente, nós costumamos dizer, e eu costumo dizer, não é só os mortuzeiros, são os marinhões da generalidade, que nós medimos o tempo em antes e depois do São Paio. Isto acontece, ainda hoje tive essa expressão, é uma coisa engraçada, com alguém que me procurava, um munícipe que me procurava por causa da questão da resolução do problema, e eu lhe dizia: olha, nós estamos neste momento a preparar o Sampaio, mas... E o senhor dizia: não, não há problema nenhum, entendo perfeitamente, isso depois do Sampaio tem tempo. E é um bocadinho esse espírito, que continua a presidir, de facto, àquela festa extraordinária, e essa transgeracionalidade, que é uma festa para a gente de todas as idades, é uma verdade. A verdade é que a praia, este dado também é engraçado, a praia continua a ser o grande foco aglutinador da malta mais jovem. Eram no passado, porque eram os mais jovens, aqui há umas décadas atrás, há muitas décadas atrás, que se juntavam no areal para dançar as danças de roda. Hoje no areal dançam-se outras danças, é um facto, mas continua a ser, de facto, esta uma festa muito chamativa. Não, nunca nos podemos esquecer que o São Paio, enfim, o tempo também vai, às vezes, acabando por acomodar um bocadinho esta ideia e nos fazer esquecer que o São Paio cresce à volta de uma devoção ao Santo Menino, que é uma devoção que tem tudo a ver com a Ria. O São Paio é o santo advogado das sessões, que são as febres, e é muito interessante perceber que há um culto que começa ao São Paio no sítio mais improvável, na torreira, que não era mais naquele tempo do que uma colónia sazonal de pescadores, que por acaso tinha lá uma capela, que por acaso na capela existia um altar lateral que tinha um São Paio. E esta devoção ao São Paio cresce, de facto, esta devoção popular cresce num contexto muito próprio, num contexto terrível para a região de Aveiro, na altura, de toda a volta do Conselho de Aveiro e de toda a região de Aveiro, que tinha a ver com a falta de condição de salubridade daquilo que era a laguna, por via do assoreamento da sua comunicação com o mar. Todos nós sabemos que em 1808 foi definida finalmente a ligação definitiva com o mar, onde hoje ela está, não é, na Barra do Porto de Aveiro, mas na realidade antes disso havia uma relação muito própria de intervenção da natureza relativamente àquilo que era a salubridade, que tinha a ver com o facto da água que se acumulava e nesta zona de ria, que era na altura não muito mais que um pântano, mas que cada vez que a entrada da água ou a saída da água se variava, a água estagnava e era um foco, de facto, de doenças. E é num contexto desses, de grande necessidade de recorrer aos santos, e cada um dos santos tinha a sua especialidade, o São Paio, nessa improbabilidade extraordinária, é o santo a quem se recorre, porque era o santo advogado das febres. E começa a crescer um culto enorme, não só das gentes que estavam aqui à volta, mas da gente de toda a região da Aveiro, e não só. E porquê? Porque na realidade temos que nos reportar a um tempo, e ele não é tão longínquo quanto isso, em que a Ria era a grande autoestrada da região, era o grande meio de comunicação. Portanto, onde chegavam os braços da Ria, onde chegavam os rios, onde era possível chegar por via aquática, chegavam as pessoas. E é isso que faz com que aquela, não mais do que uma mera colónia sazonal de pescadores que não tinha povoamento permanente, se transforme num centro de devoção, e que persiste até hoje. Não é de hoje a grande afluência de pessoas à torreira, não é de hoje, é desde há muito, e essa tradição está de tal forma enraizada, incorporada, que é muito fácil chegarmos, olha, é muito fácil de chegarmos ao centro de Estarreja e vê-lo completamente vazio nestes dias, porque está toda a gente no Sampaio, não há dúvida nenhuma. E por isso é isso que também nos apraz. E queremos que, de facto, mais um ano seja um grande momento de celebração e de festa. Portanto, convidamos todos, obviamente, a se juntarem a nós. Quase que não era preciso. As pessoas vêm naturalmente. Eu nunca me quero esquecer, e de facto foi até enternecedor e emotivo, quando em plena pandemia todas as festas foram suspensas, ver que as pessoas afluíram à Torreira. É uma coisa tremenda. Nos dias de festa, sem programação, apenas com umas regatas, era o que foi o que fizemos, nada mais. Não havia animação musical, não havia mais nada. E as pessoas naqueles dias, a tradição era tão forte que tinham que estar na Torreira. Isto é muito, muito significativo. E por isso, olha, viva o Sampaio, é o que eu digo sempre.
0: Entre a tradição religiosa, as regatas, as embarcações tradicionais, as rusgas, os espetáculos musicais e os dois grandes momentos de fogo de artifício, a Romaria de Sampaio promete voltar a transformar a Torreira num dos grandes palcos de animação do verão na região de Aveiro. A programação completa pode ser consultada no site da Câmara Municipal da Mortosa. 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
3: Ovás, Tarraja e Mortosa juntam-se para assinalar o Dia Mundial do Turismo 2026 através de uma experiência conjunta integrada no projeto RIA Adentro, que desafia a redesenhar o turismo e propõe uma nova forma de conhecer e valorizar o território da Ria de Aveiro enquanto património natural, cultural e turístico. A iniciativa realiza-se no dia 27 de setembro e convida os participantes a descobrir três elementos profundamente ligados à história e à identidade das comunidades da Ria: o azulejo, as conservas e o arroz. O programa começa às 9 horas e 15 minutos na estação ferroviária de Estarraja, seguindo depois para Ovar, onde entre as 10 e as 12 horas e 30 minutos será possível participar na atividade à descoberta do azulejo na Escola de Artes e Ofícios de Ovar. Aqui, os participantes poderão conhecer melhor o universo do azulejo e a importância que esta expressão artística assume na identidade vareira. Depois de um almoço livre, previsto para as 13 horas, no Parque da Saldida, na Mortosa, o programa prossegue às 14 horas e 30 minutos com uma visita dedicada às conservas no Museu Municipal da Mortosa, COMUR. A última etapa acontece em Estarraja, entre as 16 horas e 30 minutos e as 18 horas.

0: horas no Museu Fábrica da História Arroz, onde será explorada a importância deste produto na história e na cultura local. A deslocação entre os diferentes pontos do programa será assegurada através de um autocarro cedido pelos três municípios, permitindo aos participantes realizar todo o percurso de forma conjunta. A iniciativa é de participação gratuita e aberta a todos os públicos, contando ainda com condições de acessibilidade. Ao longo do dia estará presente uma guia intérprete de língua gestual portuguesa, reforçando a aposta numa experiência turística mais inclusiva. A participação é gratuita, mas está sujeita a inscrição prévia através da Academia Digital do Turismo de Portugal. O município de Ovar apresenta entre setembro e dezembro uma nova agenda cultural com propostas nas áreas da música, literatura, teatro, património e criação contemporânea, reforçando a aposta na cultura como fator de desenvolvimento, participação e coesão social. Entre os principais destaques estão o Festival Literário de 16 a 20 de setembro e o Ovar Expande dedicado à criação artística contemporânea entre 14 e 17 de outubro. A programação musical contará com nomes como Rita Redshoes, Ana Lua Caiano, Walter Lobo, Lera Lynn, Only Nothing, Chico Chico e a Glenn Miller Orchestra. No teatro destacam-se os espetáculos Cambedo 1946, do Teatro de Balugas, e O Filho do Dramaturgo Francês, Florian Zeller. A agenda inclui ainda iniciativas que envolvem associações e estruturas culturais do concelho, bem como mais de 20 propostas dirigidas a escolas e famílias através do projeto Eixo. A programação completa pode ser consultada em Ovar Cultura.
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O município de Ilhavo, através do Programa Comunitário de Apoio ao Luto, vai promover, a partir do próximo mês de outubro, a quarta edição do Grupo de Partilha de Apoio ao Luto, numa iniciativa dirigida a pessoas que se encontram a vivenciar um processo de luto pela perda de um ente querido. As sessões vão decorrer no Laboratório do Envelhecimento, em Ilhavo, ao longo de 8 semanas, com orientação técnica de psicólogos. A participação é gratuita, mediante inscrição prévia, estando o número de participantes limitado e o grupo sujeito a uma estrutura fechada. O Grupo de Partilha no Apoio ao Luto pretende proporcionar um espaço seguro, acolhedor e empático, onde os participantes possam partilhar experiências, sentimentos e desafios associados ao processo de luto, promovendo o apoio mútuo e o fortalecimento dos laços comunitários. Entre os principais objetivos da iniciativa estão o apoio emocional e educativo às pessoas em luto, a promoção de estratégias de adaptação à nova realidade e a criação de um ambiente inclusivo e livre de julgamentos. O grupo procura ainda contribuir para a redução do isolamento social e da solidão, reforçando uma resposta comunitária mais próxima e solidária perante a experiência da perda. Ao longo de 8 sessões semanais, os participantes terão a oportunidade de refletir e partilhar as suas vivências num contexto de acompanhamento técnico e de entreajuda entre pessoas que atravessam experiências semelhantes. As inscrições já se encontram abertas e podem ser realizadas através do formulário de inscrição online disponível no site do município de Ilhavo ou, em alternativa, através do endereço de e-mail gafilhavo@cm-ilhavo.pt ou do telefone 234-329-636.

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1: A leishmaniose. 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

0: Vamos agora à previsão do estado do tempo para 1 de setembro. Céu pouco nublado ou limpo, temporariamente com períodos de mais nubosidade no litoral, a norte do Cabo Carvoeiro, até meio da manhã. Vento fraco a moderado do quadrante norte, sendo sudoeste no sotavento algarvio durante a tarde, soprando por vezes forte na faixa costeira ocidental, a sul do Cabo Carvoeiro, em especial durante a tarde e nas terras altas do centro e sul até meio da manhã. Possibilidade de formação de neblina ou nevoeiro matinal em alguns locais, em especial do litoral a norte do Cabo Mondego. Pequena subida da temperatura mínima no norte e centro, em especial no interior. Amanhã esta raja terá uma máxima de 22 graus e uma mínima de 15. A Albergaria à Velha com máxima de 23 graus e mínima de 14. A Mortosa com máxima de 23 graus e mínima de 15. Ovar, máxima de 22 graus e mínima de 15. A Praia da Torreira, máxima de 22 graus e mínima de 17. E a Praia do Furadouro, com a mesma temperatura, máxima de 22 graus e mínima de 17. Terminamos assim o Jornal da Ria de hoje. Eu regresso mais logo, continuo desse lado, continuo na nossa companhia. Até já.
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4: Boa tarde, bem-vindos à última edição de agosto do Jornal da Ria, hoje dia 31. A sétima edição do STAU, Estarreja Arte Urbana, realiza-se de 12 a 20 de setembro, assinalando os 10 anos deste festival, que tem vindo a transformar o concelho numa verdadeira galeria de arte a céu aberto. Ao longo de uma década, o STAU já deixou cerca de 100 obras, entre murais e instalações, assinadas por mais de 50 artistas nacionais e internacionais. Este ano, a celebração dos 10 anos faz-se com 10 novas intervenções artísticas espalhadas por diferentes pontos do concelho. As obras vão abordar temas ligados à identidade e ao património de Estarreja, como as festas de Santo António, o arroz, a construção naval e os moliceiros, levando a arte para o espaço público e aproximando-a da comunidade. O programa inclui ainda música, exposições, oficinas, cinema, teatro e projetos de participação comunitária. Destaque para concertos em vários espaços públicos, oficinas dedicadas a técnicas tradicionais e projetos que envolvem associações e comunidades locais. A Casa Municipal da Cultura recebe, a partir de 12 de setembro, uma exposição dedicada aos 10 anos do STAU, enquanto outros espaços do concelho acolhem diferentes exposições e instalações artísticas. O programa inclui também visitas guiadas ao roteiro de arte urbana, de autocarro pelas freguesias ou a pé pelo centro da cidade, permitindo conhecer algumas das obras que fazem já parte da paisagem de Estarreja. A programação completa pode ser consultada no site da Câmara Municipal de Estarreja. Nos dias 25, 26 e 27 de setembro, o Festival de Samba de Estarreja 2026 reúne música, dança e grandes nomes do samba. Com a presença de escolas de samba que representam os carnavais do país e com sambistas do Rio de Janeiro, Estarreja recebe espetáculos, workshops, conversas e momentos de convívio. O evento é promovido pela Associação Cultural e Recreativa Escola de Samba Vai Quem Quer e conta com o apoio da Câmara Municipal de Estarreja. Um dos destaques do programa acontece na abertura do evento com uma das grandes vozes do Carnaval do Rio de Janeiro, Vander Pires, em palco numa noite especial ao lado da banda do estarregense Nuno Bastos. O festival conta ainda no papel de formadores com Andresa Marinho, Mariana Hipólito, Thaís Busson e Guido Ventapane, que trazem a sua experiência do Carnaval do Rio aos workshops que decorrem ao longo do fim de semana. Na música, sobem também ao palco É no Pagode, Rodriguinho e Samba de Casa, numa programação onde o samba se vive em todas as suas formas. O último dia fica ainda marcado por uma vertente solidária. No domingo à tarde, no concerto Samba de Casa, com a participação especial de Vander Pires e Guido Ventapane, será promovida a recolha de bens não perecíveis que reverterão a favor de uma instituição local. No âmbito do Regulamento de Apoio ao Associativismo, a Câmara Municipal de Estarraja deliberou aprovar, por unanimidade, a atribuição de um subsídio corrente no valor de 4.500 euros à Associação Recreativa Escola de Samba Vai Quem Quer, referente à organização do 22º Festival de Samba de Estarraja. Sendo o Carnaval de Estarraja um dos eventos âncora do município, que dinamiza a economia local, o que se pretende ver refletido em vários momentos ao longo do ano, e havendo um trabalho de parceria desenvolvido entre os grupos de carnaval, o Festival de Samba constitui mais um meio de divulgação do carnaval estarrejense. Com o apoio à organização deste evento, o município contribui para a democratização da cultura em colaboração com o movimento associativo, enriquecendo a comunidade e o território.

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0: Terminam hoje, 31 de agosto, as inscrições para mais uma edição do Passeio Sénior Mais 65, promovido pela Câmara Municipal de Estarraja, em colaboração com as juntas de freguesia. A iniciativa realiza-se no dia 1 de outubro, Dia Internacional do Idoso, e tem como destino a Vila Histórica de Ponte de Lima. Podem participar os munícipes residentes no concelho a partir dos 65 anos de idade, devendo efetuar a inscrição na Junta de Freguesia da sua área de residência até 31 de agosto. O Passeio Sénior Mais 65 pretende proporcionar um dia de convívio, lazer e animação à população sénior do concelho. O programa inclui uma visita aos principais pontos de interesse de Ponte de Lima durante a manhã, seguindo-se o almoço convívio na Quinta do Cruzeiro, em Vila Praia de Âncora, com animação musical e baile. A participação tem um custo de 20 euros, sendo o transporte assegurado pela autarquia. O Passeio Sénior Mais 65 marca o início do Festival Sénior, que durante o mês de outubro pretende promover um envelhecimento ativo e saudável e a socialização e melhorar a qualidade de vida dos séniores do concelho de Estarraja através de um vasto conjunto de atividades culturais, sociais e desportivas. Esta é uma iniciativa do município de Estarraja em parceria com a rede social integrada no programa Viver Mais. A Câmara Municipal de Estarraja aprovou a participação do município no projeto Ler Fora da Escola, promovido pela Rede de Bibliotecas Escolares, reforçando o seu compromisso com a promoção da leitura e da literacia junto das crianças dos primeiros anos de escolaridade. No âmbito da candidatura apresentada pelo Agrupamento de Escolas de Estarraja, o município participa como parceiro e cofinanciador do projeto, com um apoio até 500 euros destinados a alargar a oferta bibliográfica existente nas bibliotecas escolares através da compra de edições literárias. A iniciativa pretende incentivar hábitos de leitura desde os primeiros anos de escolaridade, disponibilizando às bibliotecas escolares novos títulos que apoiem o desenvolvimento das atividades pedagógicas e contribuam para uma maior proximidade das crianças aos livros. Esta participação enquadra-se na estratégia educativa e cultural do município de Estarraja, que tem vindo a apostar na valorização da leitura, na promoção da literacia e no fortalecimento da articulação entre a biblioteca municipal e as bibliotecas escolares do concelho, criando melhores condições de acesso ao conhecimento e à cultura para a comunidade educativa. O Cineteatro de Estarraja vai entrar numa nova fase com o arranque de uma empreitada de beneficiação do edifício, num investimento de perto de 1 milhão de euros. A intervenção terá um prazo de execução de 5 meses e pretende melhorar as condições de acessibilidade, conforto, eficiência energética e funcionamento técnico do equipamento. Entre as principais intervenções está a criação de um percurso acessível desde o exterior até ao palco, permitindo melhorar as condições de acesso para pessoas com mobilidade condicionada. Será também criado um camarim acessível com instalações sanitárias adaptadas e um lugar de estacionamento reservado junto à entrada. A empreitada prevê ainda a renovação dos sistemas de climatização e ventilação, melhorias nos equipamentos técnicos e de segurança da plateia e do palco, bem como intervenções nas instalações elétricas. A eficiência energética será igualmente reforçada através da substituição da iluminação por soluções mais eficientes e da instalação de um sistema solar fotovoltaico. O Cineteatro de Estarraja estará encerrado a partir de setembro para permitir a realização dos trabalhos. Durante este período, a programação cultural continuará a decorrer noutros espaços do concelho. Com esta intervenção, o município de Estarraja pretende dotar o Cineteatro de melhores condições para artistas, profissionais e público, tornando-o mais acessível, confortável e eficiente.
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0: A Rota do Coração da Ria BTT 2026 foi apresentada na Mortosa numa conferência de imprensa que teve um cenário diferente do habitual. A iniciativa começou com um pequeno percurso de bicicleta entre a Ribeira de Pardelhas e o Cais do Bico e terminou a bordo do moliceiro do município numa apresentação que procurou juntar o desporto à paisagem, à cultura e à identidade do concelho. Com cerca de 50 quilómetros, a prova, que se realiza a 4 de outubro, percorre um território predominantemente plano, passando por caminhos junto à ria, trilhos florestais, campos agrícolas e estradões, com breves passagens por estrada. As características do percurso fazem com que a organização apresente a Rota do Coração da Ria como uma das maratonas de BTT mais rápidas do país, como afirma Dinis Bola, um dos responsáveis pelo evento.
5: Efetivamente, a Mortosa, pelas suas características, não é uma prova de BTT pura. Portanto, e nós, quando falaram connosco, quando nós iniciámos, quando pensámos em realizar esta prova, tivemos que a diferenciar. E, como o Presidente disse, nós arranjámos um slogan que efetivamente resultou, que nós temos a maratona de 50 km mais rápida de Portugal. Este slogan já passou, e passou não só cá dentro, como neste momento posso já dizer que já temos um espanhol inscrito, temos um americano, mas penso que será, ele pôs Estados Unidos, mas deve ser um imigrante aqui da zona, mas colocou, deve estar cá a passar férias e vai participar na prova. Pronto, portanto, eu vou só fazer uma breve resenha histórica da nossa prova. A nossa prova iniciou-se em 2019, tivemos 242 atletas, em 2022 tivemos entretanto que parar por causa do Covid, em 2022 passámos para 397, em 2023, este eu não me esqueço, foram 504 atletas que nós tivemos, já com a participação também de um espanhol vindo aqui da zona de Vigo. Neste momento, nós já temos, em termos de inscrições, já estão a chegar às 200, que é muito bom, é excelente. No fundo, nós estamos a catapultar novamente a prova. Tivemos a fazer a comparação com 2023. Neste momento, já temos mais atletas do que nesta altura em 2023, o que por si só é um bom presságio para a prova. Portanto, vamos continuar a trabalhar. Gostava de superar os 504, mas pode ser, é capaz de ser difícil, mas não. O nosso objetivo, efetivamente, é trazer e marcar a Rota do Coração da Ria nas provas do BTT Nacional. Como já foi dito, é uma prova rolante, é uma prova muito rápida. Como viram, nós optámos por fazer este pequeno percurso desde a Ribeira de Pardelhas até ao Bico para mostrar o piso. Portanto, vamos entrar em pisos de estradão, vamos ter single tracks aqui juntinho à ria, vamos entrar na floresta, vamos passar algumas estradas importantes. Portanto, nós queremos meter esta prova nos calendários das provas de nacionais e não só, e buscar também mais gente fora. Nós sabemos e temos a noção que os pelotões e a participação dos atletas neste momento cada vez tem atletas com mais idade, não vou dizer mais velhos, mas com mais idade. E nós tentámos adaptar os escalões também a esta nova realidade, efetivamente. Portanto, nós temos a prova dividida em termos de classificações, fazemos uma classificação geral para todos os atletas e depois temos a prova organizada por escalões. Temos uma geral masculino e feminino, depois temos júniores masculino e feminino também, que portanto, são a idades entre os 16 e os 19, elites masculinos, que estes aqui são os mais, entre aspas, potentes, aqueles que participam aí nas provas, até mesmo de competição, porque vamos ter aqui algumas equipas, eu já sei, ainda não se inscreveram, mas vamos ter aqui pelo menos alguns atletas da Bússola Partilhada que andam a fazer pódios aqui nas provas aqui na região. Depois temos os Masters A, que são dos 30 aos 39, os Masters B dos 40 aos 49, os veteranos A masculinos dos 50 aos 59, e este ano colocamos também mais um escalão, que é para, já temos muita gente acima dos 60 anos e cada vez mais. Também temos uma geral e-bikes, são as bicicletas elétricas, cada vez mais, também devido a estas pessoas que gostam de praticar esta modalidade, optam por vir participar em e-bikes. Nós este ano também organizámos, em termos de classificação, uma classificação geral, masculina, é tudo, tanto para o masculino como para o feminino. No próximo ano, se tivermos continuidade então, em função dos participantes, porque neste momento não conseguimos fazer uma leitura ainda muito, muito bem, porque ainda estamos na época, na altura das inscrições. A partir da próxima semana vai ser o boom das inscrições. E este ano então vamos fazer uma geral e-bikes, atendendo a estas participações destes atletas com mais idade.
0: A organização, em parceria com a Ria Ativa, pretende que a edição deste ano volte a aproximar-se dos números alcançados em 2023, quando a prova contou com mais de 500 participantes. O objetivo passa por atrair ciclistas da região, mas também praticantes de outros pontos do país, reforçando a dimensão turística e desportiva do evento. Para o município da Mortosa, a Rota do Coração da Ria integra uma estratégia mais abrangente de promoção da bicicleta, não só enquanto modalidade desportiva, mas também como meio de mobilidade e forma de conhecer e desfrutar do território, como realçou Januário Cunha, presidente da Câmara Municipal da Mortosa.
6: Nesta primeira parte, que foi fazermos um pedacinho de bicicleta, também para usufruirmos da nossa área lagunar, da nossa área, dos nossos percursos da natureza, mas sobretudo este momento, que também é significativo, de fazermos a apresentação desta Rota do Coração da Ria, precisamente a bordo de um barco moliceiro, com todo o simbolismo que isso também acarreta, uma vez que sendo o barco Moliceiro esta expressão máxima, não é, da ligação do território com a laguna. E dizer-vos que é, enfim, falando do ponto de vista do município, uma grande satisfação podermos ter uma nova edição da Rota do Coração da Ria, na medida em que as edições anteriores provaram o sucesso desta Rota do Coração da Ria, na medida em que ela se disputa num território muito peculiar, muito particular. É um território quase totalmente plano, para não dizer totalmente plano, que permite, efetivamente, que se façam tempos e muito rápidos enfim, na própria prova, e isso torna especial. Aqui o nosso professor Diniz faz questão de colocar esta ênfase, que é a maratona mais rápida de Portugal, precisamente por isso, porque se disputa num território muito... Estamos também no concelho mais plano de Portugal, convém nunca esquecermos isso. Dizer também que esta nova edição da Rota do Coração da Ria entra aqui, naturalmente, e insere-se nesta estratégia que temos de valorização da bicicleta, num território que está intimamente ligado com a bicicleta, e aqui sempre a bicicleta vista nas suas variadas vertentes. Primeiro, em primeira instância, na vertente de meio de locomoção, na vertente de lazer, de descoberta do território, como aliás nós tivemos a oportunidade de fazer neste curtíssimo percurso entre a Ribeira de Pardalhas e o Bico, mas depois também na vertente desportiva e de competição. E são todas elas complementares, mas todas elas têm este elo de ligação fortíssimo, que é precisamente a utilização da bicicleta. A bicicleta que é um marco, um verdadeiro marco de identidade do nosso território. Aquilo que esperamos desta iniciativa é que ela, de facto, seja mais um grande sucesso, que possa também, do ponto de vista competitivo, continuar a ter um peso grande naquilo que é o calendário das provas da especialidade, mas, sobretudo, que também seja uma belíssima oportunidade, e queremos sempre que assim seja, de atrair pessoas aqui ao nosso território, trazer pessoas à Mortosa para conhecer, enfim, a nossa área geográfica, conhecer as suas características, aquilo que a distingue, estar numa prova que, inequivocamente, está intimamente ligada com a natureza, intimamente ligada com a ria. A generalidade, uma parte muito substancial do percurso acontece precisamente a bordejar a ria, e essa é, de facto, como eu disse antes, uma das maiores singularidades desta prova, que a torna, de facto, especial. E é isso que queremos, que de facto isto seja um sucesso, será com certeza.
0: A apresentação permitiu ainda dar a conhecer alguns dos aspectos técnicos e organizativos da edição de 2026, num percurso que promete proporcionar aos participantes uma experiência de contacto direto com a natureza e com a paisagem característica da Mortosa. As inscrições já estão abertas, ficando o convite para os amantes do BTT participarem nesta maratona de 50 km e descobrirem, de bicicleta, alguns dos caminhos que acompanham o coração da Ria. A Câmara Municipal da Mortosa anunciou a edição de 2026 do concurso de Jogos Florais, que terá como tema Um Século de História, Um Futuro para Contar, como nos explica Maria Monteiro.
7: O município da Mortosa está a celebrar o seu centenário e convida toda a comunidade a participar na edição do concurso Jogos Florais e no Prémio de Fotografia da Mortosa 2026, com o tema Um Século de História, Um Futuro para Contar. O objetivo é usar a escrita, a pintura e a fotografia para homenagear as tradições, a Ria de Aveiro, as raízes da terra e a história do concelho, refletindo também sobre o seu futuro. O concurso divide-se nas áreas de pintura, conto e poesia. Para a poesia, os trabalhos submetidos não poderão ultrapassar 10 páginas em formato A4, enquanto que para o conto, o limite será de 30 páginas também em A4. Em quaisquer das modalidades, os valores dos prémios são os mesmos. Primeiro prémio, 787,62 €. Segundo prémio, 591,23 € e o terceiro prémio, 395,83 €. O concurso está aberto a todos os residentes em Portugal com idade igual ou superior a 16 anos. As obras deverão ser enviadas por correio, via CTT, para a Câmara Municipal da Mortosa, até ao dia 30 de novembro de 2026. A ficha de inscrição e o regulamento do concurso estão disponíveis na Coordenação Cultural do Município e também no site.
0: O concurso está aberto a todos os residentes em Portugal com idade igual ou superior a 16 anos. A tradição volta a cumprir-se e de 4 a 8 de setembro, a Praia da Torreira, no concelho da Mortosa, prepara-se para receber milhares de visitantes para mais uma edição da Romaria de Sampaio, uma das mais emblemáticas festas lagunares do país e uma das maiores romarias de Portugal. Durante 5 dias, a Torreira volta a viver intensamente uma festa onde se cruza a tradição, a cultura popular, a religião e a animação. Organizada pelo município da Mortosa, a Romaria de Sampaio mantém uma forte ligação à Ria de Aveiro e à identidade marinhoa, com iniciativas que valorizam as embarcações tradicionais, as regatas, as rusgas e outros elementos que fazem parte da história e da cultura do concelho. A edição de 2026 contará também com um forte cartaz musical que traz ao largo da Varina nomes como Marisa Liz, Toy, Edmundo Inácio, David Antunes e o espetáculo Revenge of the 90s. Os tradicionais espetáculos de pirotecnia voltam igualmente a ser um dos grandes momentos das festividades. Na noite de 5 para 6 de setembro, realiza-se o fogo de artifício no mar, enquanto na noite de 7 para 8 será a vez do aguardado fogo de artifício na ria. Januário Cunha, presidente da Câmara Municipal da Mortosa, garante que está tudo a postos para mais uma edição da Romaria do Sampaio da Torreira.
6: Eu diria que estamos mesmo a postos, estamos, enfim, naquela fase decrescente para o grande dia de início dos festejos, que tem aqui um nível de preparação muito significativo, que envolve não só o município, enquanto entidade organizadora, mas que envolve um conjunto de outras entidades, desde a saúde, à GNR, aos bombeiros, à capitania, à Associação dos Salvadores, à paróquia. Portanto, há aqui um conjunto de gente que se junta e que se congrega em termos de esforço para que, de facto, a Romaria do Sampaio da Torreira seja isso mesmo. Uma romaria que celebra o nosso Santo Menino, não é? Com uma tradição ancestral com mais de 300 anos, mas sobretudo que seja um momento de festa e de celebração. Costumamos dizer com muita propriedade e dizemos sempre, há muitos anos, que o Sampaio é povo junto. Isto significa que, de facto, é o expoente máximo daquilo que é uma festa popular. É uma festa que foi sempre feita pelas pessoas e com as pessoas. E é sobretudo o Sampaio da Torreira, para além de tudo o que tem, em termos de animação, e não é nada pouco, é sobretudo também um tempo e um período de encontro. A transversalidade, do ponto de vista geracional, do ponto de vista daquilo que são as faixas sociais, tudo o que possa imaginar, o Sampaio abraça toda a gente. E é este ponto de encontro que se consubstancia, por exemplo, uma coisa muito bonita, que nós gostamos muito do Sampaio, e nós que somos aqui os marinhões, é algo, é uma realidade que nos diz muito, que é esta coisa bonita de começarmos lá em cima no mar e descemos para a ria e ao longo do percurso encontramos sempre gente conhecida. Pararmos um bocadinho, cumprimentarmos, sabemos da vida uns dos outros, e é esse encontro que eu acho que faz com que a festa seja verdadeiramente especial. É evidente que a animação musical, as bandas, tudo aquilo que está associado em termos de animação à festa é extremamente importante, como importante é também a relação fortíssima com a ria, com a tradição, com as embarcações tradicionais, de um modo muito particular do barco moliceiro, naquilo que é, digamos assim, é o primeiro Sampaio depois do município, do barco moliceiro ter granjeado essa distinção de ser património imaterial, e há aqui uma expressão enorme que a festa tem do ponto de vista de relação com aquilo que é a ambiência da Ria de Aveiro. E continuará a ser naturalmente.
8: E é sempre engraçado ver que o Sampaio consegue conciliar a tradição com a juventude, porque a juventude acaba por vir ao Sampaio como se fosse o encerramento das suas férias de verão.
6: Eu costumo dizer que, e todos nós sentimos isso, que o São Paio é assim uma espécie de catarse de fim de verão. É um ciclo. Repetidamente, nós costumamos dizer, e eu costumo dizer, não é só os mortuzeiros, são os marinhões da generalidade, que nós medimos o tempo em antes e depois do São Paio. Isto acontece, ainda hoje tive essa expressão, é uma coisa engraçada, com alguém que me procurava, um município que me procurava por causa da questão da resolução do problema, e eu lhe dizia, olha, nós estamos neste momento a preparar o São Paio, mas... E o senhor dizia, não há problema nenhum, entendo perfeitamente, isso depois do São Paio tem tempo. E é um bocadinho esse espírito, que continua a presidir, de facto, aquela festa extraordinária, e essa transgeracionalidade, que é uma festa para a gente de todas as idades, é uma verdade. A verdade é que a praia, este dado também é engraçado, a praia continua a ser o grande foco aglutinador da malta mais jovem. Eram no passado, porque eram os mais jovens, aqui há umas décadas atrás, há muitas décadas atrás, que se juntavam no areal para dançar as danças de roda. Hoje no areal dançam-se outras danças, é um facto, mas continua a ser, de facto, esta uma festa muito chamativa. Não, nunca nos podemos esquecer que o São Paio, enfim, o tempo também vai, às vezes, acabando por acomodar um bocadinho esta ideia e nos fazer esquecer que o São Paio cresce à volta de uma devoção ao Santo Menino, que é uma devoção que tem tudo a ver com a Ria. O São Paio é o santo advogado das sessões, que são as febres, e é muito interessante perceber que há um culto que começa ao São Paio no sítio mais improvável, na torreira, que não era mais naquele tempo do que uma colónia sazonal de pescadores, que por acaso tinha lá uma capela, que por acaso na capela existia um altar lateral que tinha um São Paio. E esta devoção ao São Paio cresce, de facto, esta devoção popular cresce num contexto muito próprio, num contexto terrível para a região de Aveiro, na altura, de toda a volta do Conselho de Aveiro e de toda a região de Aveiro, que tinha a ver com a falta de condição de salubridade daquilo que era a laguna, por via do assoreamento da sua comunicação com o mar. Todos nós sabemos que em 1808 foi definida finalmente a ligação definitiva com o mar, onde hoje ela está, não é na Barra do Porto de Aveiro, mas na realidade antes disso havia uma relação muito própria de intervenção da natureza relativamente àquilo que era a salubridade, que tinha a ver com o facto da água que se acumulava e nesta zona da ria, que era na altura não muito mais que um pântano, mas que cada vez que a entrada da água, a saída da água se variava, a água estagnava e era um foco de facto de doenças. E é num contexto desses, de grande necessidade de recorrer aos santos, e cada um dos santos tinha a sua especialidade, o São Paio, nessa improbabilidade extraordinária, é o santo a quem se recorre, porque era o santo advogado das febres. E começa a crescer um culto enorme, não só das gentes que estavam aqui à volta, mas da gente de toda a região da Aveiro. E não só. E porquê? Porque, na realidade, temos que nos reportar a um tempo, e ele não é tão longínquo quanto isso, em que a Ria era a grande autoestrada da região. Era o grande meio de comunicação. Portanto, onde chegavam os braços da Ria, onde chegavam os rios, onde era possível chegar por via aquática, chegavam as pessoas. E é isso que faz com que aquela, não mais do que uma mera colónia sazonal de pescadores, que não tinha povoamento permanente, se transforme num centro de devoção. E que persiste até hoje. Não é de hoje a grande afluência de pessoas à torreira. Não é de hoje. É desde há muito. E essa tradição está de tal forma enraizada, incorporada, que é muito fácil chegarmos, olha, é muito fácil de chegarmos ao centro de Estarreja e vê-lo completamente vazio nestes dias, porque está toda a gente no Sampaio, não há dúvida nenhuma. E por isso é isso que também nos apraz. E queremos que, de facto, mais um ano seja um grande momento de celebração e de festa. Portanto, convidamos todos, obviamente, a se juntarem a nós. Quase que não era preciso. As pessoas vêm naturalmente. Eu nunca me quero esquecer, e de facto foi até enternecedor e emotivo, quando em plena pandemia todas as festas foram suspensas, ver que as pessoas afluíram à Torreira. É uma coisa tremenda. Nos dias de festa, sem programação, apenas com umas regatas, era o que foi o que fizemos, nada mais. Não havia animação musical, não havia mais nada. E as pessoas naqueles dias, a tradição era tão forte que tinham que estar na Torreira. Isto é muito, muito significativo. E por isso, olha, viva o Sampaio, é o que eu digo sempre.
0: Entre a tradição religiosa, as regatas, as embarcações tradicionais, as rusgas, os espetáculos musicais e os dois grandes momentos de fogo de artifício, a Romaria de Sampaio promete voltar a transformar a Torreira num dos grandes palcos de animação do verão na região de Aveiro. A programação completa pode ser consultada no site da Câmara Municipal da Mortosa. 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
3: Ovás, Tarraja e Mortosa juntam-se para assinalar o Dia Mundial do Turismo 2026 através de uma experiência conjunta integrada no projeto Ria Adentro, que desafia a redesenhar o turismo e propõe uma nova forma de conhecer e valorizar o território da Ria de Aveiro enquanto património natural, cultural e turístico. A iniciativa realiza-se no dia 27 de setembro e convida os participantes a descobrir três elementos profundamente ligados à história e à identidade das comunidades da Ria: o azulejo, as conservas e o arroz. O programa começa às 9 horas e 15 minutos na estação ferroviária de Estarraja, seguindo depois para Ovar, onde entre as 10 e as 12 horas e 30 minutos será possível participar na atividade à descoberta do azulejo na Escola de Artes e Ofícios de Ovar. Aqui, os participantes poderão conhecer melhor o universo do azulejo e a importância que esta expressão artística assume na identidade vareira. Depois de um almoço livre, previsto para as 13 horas, no Parque da Saldida, na Mortosa, o programa prossegue às 14 horas e 30 minutos com uma visita dedicada às conservas no Museu Municipal da Mortosa, Comur. A última etapa acontece em Estarraja, entre as 16 horas e 30 minutos e as 18 horas, no Museu Fábrica da História Arroz, onde será explorada a importância deste produto na história e na cultura local. A deslocação entre os diferentes pontos do programa será assegurada através de um autocarro cedido pelos três municípios, permitindo aos participantes realizar todo o percurso de forma conjunta. A iniciativa é de participação gratuita e aberta a todos os públicos, contando ainda com condições de acessibilidade. Ao longo do dia estará presente uma guia intérprete de língua gestual portuguesa, reforçando a aposta numa experiência turística mais inclusiva. A

0: participação é gratuita, mas está sujeita a inscrição prévia através da Academia Digital do Turismo de Portugal. O município de Ovar apresenta entre setembro e dezembro uma nova agenda cultural com propostas nas áreas da música, literatura, teatro, património e criação contemporânea, reforçando a aposta na cultura como fator de desenvolvimento, participação e coesão social. Entre os principais destaques estão o Festival Literário de 16 a 20 de setembro e o Ovar Expande dedicado à criação artística contemporânea entre 14 e 17 de outubro. A programação musical contará com nomes como Rita Redshoes, Ana Lua Caiano, Walter Lobo, Lera Lynn, Only Nothing, Chico Chico e a Glenn Miller Orchestra. No teatro destacam-se os espetáculos Cambedo 1946, do Teatro de Balugas, e O Filho do Dramaturgo Francês, Florian Zeller. A agenda inclui ainda iniciativas que envolvem associações e estruturas culturais do concelho, bem como mais de 20 propostas dirigidas a escolas e famílias através do projeto Eixo. A programação completa pode ser consultada em Ovar Cultura.
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O município de Ílhavo, através do Programa Comunitário de Apoio ao Luto, vai promover, a partir do próximo mês de outubro, a quarta edição do Grupo de Partilha de Apoio ao Luto, numa iniciativa dirigida a pessoas que se encontram a vivenciar um processo de luto pela perda de um ente querido. As sessões vão decorrer no Laboratório do Envelhecimento, em Ílhavo, ao longo de 8 semanas, com orientação técnica de psicólogos. A participação é gratuita, mediante inscrição prévia, estando o número de participantes limitado e o grupo sujeito a uma estrutura fechada. O Grupo de Partilha no Apoio ao Luto pretende proporcionar um espaço seguro, acolhedor e empático, onde os participantes possam partilhar experiências, sentimentos e desafios associados ao processo de luto, promovendo o apoio mútuo e o fortalecimento dos laços comunitários. Entre os principais objetivos da iniciativa estão o apoio emocional e educativo às pessoas em luto, a promoção de estratégias de adaptação à nova realidade e a criação de um ambiente inclusivo e livre de julgamentos. O grupo procura ainda contribuir para a redução do isolamento social e da solidão, reforçando uma resposta comunitária mais próxima e solidária perante a experiência da perda. Ao longo de 8 sessões semanais, os participantes terão a oportunidade de refletir e partilhar as suas vivências num contexto de acompanhamento técnico e de entreajuda entre pessoas que atravessam experiências semelhantes. As inscrições já se encontram abertas e podem ser realizadas através do formulário de inscrição online disponível no site do município de Ílhavo ou, em alternativa, através do endereço de e-mail gafilhavo@cm-ilhavo.pt ou do telefone 234-329-636.

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1: A leishmaniose. A leishmaniose é uma doença frequente em Portugal. Afeta principalmente os cães, mas também pode afetar os gatos, os roedores e o próprio homem, podendo levar à morte se não for tratada. 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Estes insetos são parecidos com um mosquito e vivem em zonas úmidas, caixotes de lixo e áreas ajardinadas, principalmente nas zonas de matéria em decomposição. Em Portugal, nas condições climáticas normais, a atividade do inseto transmissor apresenta dois picos, junho e setembro, quando as temperaturas rondam os 12 a 16 graus. As primeiras horas da manhã e o final do dia são os principais momentos em que é provável a picada. Os mamíferos infectados são o reservatório da doença. Como o inseto precisa de picar mais que uma vez para se alimentar, aumentam as probabilidades de infecção. A leishmaniose é uma zoonose, ou seja, é uma doença infecciosa transmitível do animal ao homem através da picada do inseto flebótomo fêmea, o que torna a leishmaniose um problema de saúde pública. Existe cura para os humanos, mas para os animais ainda não. Há, no entanto, tratamentos que reduzem o número de parasitas presentes no animal infectado, pelo que a prevenção assume particular importância e passa pelo controle dos vetores ou insetos, com 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coleiras, ou a aplicação de vacinas em animais não infectados, bem como o tratamento dos animais infectados. E abrigar os animais durante o período que decorre entre o final da tarde e o início da manhã, ou seja, no período de maior atividade do inseto. Como o inseto tem um período de vida aproximadamente de 30 dias, a redução do número de insetos infectados reduz a probabilidade de infecção nos animais e nos seres humanos. A leishmaniose existe. É um problema de saúde pública, pelo que é um problema de todos nós. Não podemos negligenciar os nossos animais, ainda que os tratamentos sejam caros, mas é fundamental para se controlar a doença, podendo, mesmo em casos mais graves, ser necessário abater o animal. Saúde!

0: Vamos agora à previsão do estado do tempo para 1 de setembro. Céu pouco nublado ou limpo, temporariamente com períodos de mais nubosidade no litoral, a norte do Cabo Carvoeiro, até meio da manhã. Vento fraco a moderado do quadrante norte, sendo sudoeste no sotavento algarvio durante a tarde, soprando por vezes forte na faixa costeira ocidental, a sul do Cabo Carvoeiro, em especial durante a tarde e nas terras altas do centro e sul até meio da manhã. Possibilidade de formação de neblina ou nevoeiro matinal em alguns locais, em especial do litoral a norte do Cabo Mondego. Pequena subida da temperatura mínima no norte e centro, em especial no interior. Amanhã esta raja terá uma máxima de 22 graus e uma mínima de 15. A Albergaria à Velha com máxima de 23 graus e mínima de 14. A Mortosa com máxima de 23 graus e mínima de 15. Ovar, máxima de 22 graus e mínima de 15. A Praia da Torreira, máxima de 22 graus e mínima de 17. E a Praia do Furadouro, com a mesma temperatura, máxima de 22 graus e mínima de 17. Terminamos assim o Jornal da Ria de hoje e eu regresso mais logo. Continuo desse lado, continuo na nossa companhia. Até já.
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